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2: 4:19.
3: Deus, nosso Pai, que sois todo poder e bondade, dai força àquele que passa pela provação, dai luz àquele que procura a verdade, pondo no coração do homem a compaixão e a caridade. Dai ao viajor a estrela guia, ao aflito a consolação, ao doente o repouso, ao culpado o arrependimento, ao espírito a verdade, à criança o guia, ao órfão o pai. Que vossa bondade se estenda sobre tudo aquilo que criastes. Piedade, Senhor, para aqueles que vos não conhecem. Esperança para aqueles que sofrem. Que vossa bondade permita aos Espíritos Consoladores derramarem por toda a parte a paz, esperança e a fé. Deus, um raio, uma faísca do vosso amor pode abrasar a terra. Deixai-nos beber das fontes desta bondade fecunda e infinita, e todas as lágrimas se secarão, todas as dores se acalmarão. Um só coração, um só pensamento subirá até vós, como um grito de reconhecimento e de amor. Como Moisés sobre a montanha, nós vos esperamos, como os braços abertos, ó bondade, ó beleza, ó perfeição, e queremos de alguma sorte merecer a vossa misericórdia. Deus, dai-nos a força de ajudar o progresso, a fim de subirmos até vós. Dai-nos a caridade pura, dai-nos a fé e a razão, dai-nos a simplicidade que fará de nossas almas o espelho onde se deve refletir a vossa imagem. Assim seja.

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Bom dia, Luciano.

Bom dia, Dourados. Bom dia, Mato Grosso do Sul. Bom dia, Brasil. Chegando aqui na sua Rádio Boa Nova 87,9 FM, a mais feliz da cidade. Mais uma edição da Morada Sertaneja. Primeiramente, agradecendo, louvando, bendizendo o santo nome do Senhor nosso Deus. Obrigado, Pai amado. Obrigado, Senhor, por nos conceder a graça de mais um dia. Que chegue, Senhor, em cada lar, em cada coração, em cada família, o amor, a paz, a fé e a esperança. Muito bem, é segunda-feira, 18 de maio de 2026. Estamos no outono brasileiro, a lua é nova. Muita chuva entrada, hein? Desde sexta-feira chove sem parar. Glória a Deus, né? Deus abençoe a todos nós. Bom dia para você de todos os bairros, vila, centro da nossa grande Dourados. Você que nos acompanha pelo aplicativo, no sítio, na chácara, nas fazendas, em outra cidade, estado ou país, aquele super abençoado bom dia. Que sinto agora. Alô, irmãos motoristas, circulando pelas ruas na cidade, irmãos caminhoneiros, você que está aí parado nos postos, você que está chegando a Dourados, seja bem-vindo, você que está saindo, boa viagem. É, hoje é dia de São Félix de Cantalício, isso. Hoje também é dia da luta anti-manicômia, né? Do Rio Grande do Sul, lá no Rio Grande do Sul. Dia também, hoje é Dia Nacional de Combate ao Abuso e à Exploração Sexual de Crianças e Adolescentes. Dia também da Boa Vontade. Hoje é dia do pagode no Rio de Janeiro e no Mato Grosso. Dia das Raças Indígenas da América, é hoje. Dia dos vidreiros, vidreiros, trabalha com os vidros, é, todo mundo tem dia, hein? 4h33, quem tá de butuca aqui, mandando o seu bom dia, hein? Mandando o seu bom dia para nós, amiga, amiga Dalva Costa de Campo Grande. É a Ademir Grance, moendo cafezinho, fazendo café, preparando para mais um dia de luta, fazendo aquele simples lanchinho para forrar o estômago, né? Chove muito, Adalva, aqui também, né? Desde sexta-feira, dia e noite. Chove bastante na nossa grande Dourados. Acho que em todo Mato Grosso, né? Muita chuva. Tomara que esteja chovendo assim bastante lá no Pantanal, né? Para realmente brotar e florescer bastante a nossa, o nosso Pantanal. Tive tantos amor. Muito bem, bom dia para você também, Paulinho Costa, aqui em Dourados. É, Paulinho Costa, da mamãe Maria de Lourdes. Um beijo no coração da Maria. Deus abençoe todo mundo que já está aí de butuca, escutejando nós. Vamos deixar aqui para vocês, ó, música boa, música linda, é, música boa de ouvir. Quando são 4 horas e 34 minutos, hoje tem bolo de fubá, é. Ah, mas então prepara que o Ademir vai comer quase o bolo inteiro, né? É, Ademir, aquele abraço, meu amigo, aquele abraço, Dalva. Obrigado pela companhia. Canta pra nós, Monte Carlo e Monte Rei, hey, Monte Bel. Monte Carlo e Monte Bel faz um ano e um dia. O quê? Não sei, a música vai contar. Leôncio Leonel, Falso Coração. Eita lasqueira. É, o Ademir vai devorar o bolo todinho da Dava lá, né? Só pra pôr o estômago pra aguentar até o almoço. 4h35, bora ouvir os modos.

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Muito bem, muito bem. São 4 horas 42 minutos. A primeira música lá eu comprei. É, me venderam gato por lebre, né? Ah, Monte Carlo, Monte Bel, faz um ano, faz um dia. Tocou o Chico Mineiro. Tá errado o nome da música, né? É, rapaz, me venderam gato por lebre. Tá bom, vamos continuar. Muito bem, muito bem. Muita chuva, né, em Dourados. Como dizem, Campo Grande também chovendo, todo Mato Grosso do Sul, bastante chuva. É, mas foi sexta, né? Sábado. Deu um temporal em Dourados, hein? Estragou muita coisa. Parque Exposição estragou, né? No Parque Exposição muita coisa estragou aqui em Dourados. Com a ventania, choveu granizo, rapaz. Grande, hein? Cada pedra grande, é. Tá na rua, daquela na cabeça, machuca, né? Isso. Choveu bastante granizo, né? No sábado. E continua garoando ainda, né? Chovendo bastante em Dourados. Muita chuva. Como eu disse, tomara que esteja assim lá no Pantanal também. O Rio Dourado tá cheio. Rio Dourado tá cheio. Os lagos aqui em Dourados também, né? Parque do Rego d'Água, Parque do Lago. É, aqui no... No Sepper da rodoviária, tudo cheio, né? Água, muita água. É isso aí, chuva bastante, mas vamos cumprimentar. Lá fora, friozinho, aqui dentro, esquentando o coração com as boas músicas sertanejas, é? Um abraço para o Djalma lá do Jardim Itália, já está deitadinho ainda, né, seu Djalma? Deitado, escutando nós, é? Fez aniversário ontem, é isso, parabéns. Deus abençoe grandemente, aniversário ontem do seu Djalma, isso é lá do Jardim Itália. Tá escutejando nós lá na Vila Maxwell, Dona Santina Manfé e seu Antônio, é, sempre acordadinho escutando a gente. Já mandei abraço a Dalva Costa em Campo Grande, Ademir, toda a família, aquele abraço lá em Campo Grande, acompanhando pelo aplicativo. Aqui em Dourados, a família também, o Paulinho Costa, Dona Maria de Lourdes, Dilce Costa, lá do Jardim Novo Horizonte. Um grande abraço e um bom dia para os meus amigos que tomam seu chimarrão. Alô, Vila Cachoeirinha. Laudenor, lá do Bazar Fortes da Vila Cachoeirinha, tomando seu chimarrão. Escuta aí, Jana Bola Nova. Abraço, Laudenor. Esposa Dona Maria, aquele abraço. Lá no BNH, quarto plano, o Gauchesco Bueno, tomando seu chimarrão. Bom para tomar chimarrão, né, Esmeraldo? Tomando chimarrão, minha amiga Esmeraldo, a vizinha Claudete. A dona Dais, irmã do Esmeralda, que não acabou, aquele super bom dia!

churrasqueira. É, rapaz, eu sei que tá tomando cafezinho, chazinho, chimarrão, tudo de bom pra vocês, tudinho. Que vocês estão indo ao trabalho, caminho do trabalho, voltando, tem gente indo, tem gente voltando, é assim, a vida na cidade, né? Uns vai, outros vêm, e assim continua a nossa luta. Muito bem, são 4 horas e 45 minutos, eu tenho pra vocês aqui, ó, Crioulo e Juvenil cantando Toalha Molhada. Chitãozinho, Chororó, Enchente de Paixão. Uta, Dudu que Dalvan, Foi Você, Liu e Léo, Tempo de Criança, João Paulo e Daniel, Tá Faltando Amor na Sua Vida. É isso aí. Poeta e trovador, Homem da Madrugada, ainda tem, se der tempo, Eli, Silvio Zeca, Zé Goiano, Meu Pedaço de Sertão. Moda boa, 4h46. Vamos ouvir os modão.

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Muito bem, já são 5 horas e 11 minutos, 5:11. Vamos à nossa prece, Nossa Senhora Aparecida. Toco sim, minha amiga Locativa. Não sei se tem com José de Camargo e Luciano, mas se tiver, eu toco, tá bom? Se não tiver com eles, eu toco com o grupo Tavarandu. Ah, minha amiga, aquele lá eu sei que tem. José de Camargo, não sei se tem. Não sei, mas deve ter sim. Dava Costa em Campo Grande, acompanhando pelo aplicativo. Depois da oração, se tiver aqui, eu toco você com o Zezé de Camargo. Se não tiver com o Zezé, vai com o grupo Tavara. Ah, tem sim. Com o Zezé de Camargo, Luciano. Já achei, tá bom, Dava? Depois eu toco você, minha amiga.

0: Isso, vamos ao nosso momento de oração. Daqui a pouquinho eu volto com mais modão pra vocês, tá bom? Momento de oração aqui no Alvorada Sertaneja, rapaz. Vamos lá. Essa gaúcha escabuena que tocou antes aí, a Pedro Tassi, foi pro meu amigo Esmeraldo, lá do quarto plano, tá bom? Ele ligou, tá tomando seu chimarrão, secando a chaleira. E ouvindo a Boa Nova FM. Abraço, Esmeralda. Obrigado a todos aí. Vamos ao nosso momento de oração e daqui a pouco a gente volta.
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Esta é uma singela homenagem à Nossa Senhora Aparecida. São versos simples, numa prece comovida, que de joelhos eu faço à Nossa Virgem querida. Que proteja o nosso povo, ricos e pobres, de todas as religiões, de todas as classes sociais. É uma prece sentida que sai do meu coração por essa gente que eu amo, minha gente do sertão. Dai-nos, Senhora Nossa, todo o carinho que emana do vosso santo coração. Pedi por nós nessa hora, é vosso filho que implora, pelo povo do sertão. Ó Virgem Aparecida, dai a fé, maior fervor, curai os que estão enfermos, dai mais luz ao pecador. Consolai os que aflitos desesperam o coração. Protegei os que têm frio, que têm fome e solidão. Dai, Senhora Aparecida, paciência aos incuráveis. Perdoai os miseráveis, aqueles que não têm fé. Ó Virgem Santa, me ouvi. Protegei os seus destinos, livrai-os dos desatinos que o sofrimento trouxer. Engrandecei os humildes, exaltando o seu valor. Fazei dos pobres mais ricos pela riqueza do amor. Ensinai aos poderosos que a maior felicidade é fazer a caridade para um coração que tem fé. Ó Virgem dos Olhos Negros, protegei as criancinhas. Inocentes, pobrezinhas, não sabem por que sofrem. Ó Divina Padroeira, estendei seu santo manto para enxugar todo o pranto daqueles que vos veneram. Dai-nos, Senhora Nossa,

Muito bem, 5 horas 26 minutos, 5h26. Segundona, segunda-feira, 18 de maio de 2026. É, rapaz. Meio de maio tá indo, né? Bom dia, meus amigos. Silvio Ribas e Carlos Giro, que deu uma boa. Ligada mais feliz de Dourados. Abraço, Silvio. Abraço, Carla. Tomando seu café, preparando para mais um dia de luta. Ouvindo a boa nova, boa música sertaneja. Muito obrigado. Muito bem, chuva vem, e garoa para, e garoa vai, e garoa vem, e tal, tempo chuvoso, que tá uma benção, hein? É isso aí. Vamos ver o preço do soja, aí tem muita gente que gosta, né, de ouvir os preços do soja atualizados. É, no Mato Grosso do Sul, a saca de soja de 60 quilos é negociada fisicamente na faixa de 107 a 112 reais, dependendo da região. O indicador do CPE e Embrapa, base também do Paraná, fica em torno de R$ 122,80 a R$ 129,00 a saca de 60 quilos do soja em Mato Grosso do Sul e parte do Paraná.

E o boi gordinho, hein? É, vamos ver o boi gordo? Boi gordo, cadê o boi gordinho? É, a roupa do boi gordo varia de R$344,60 a R$349,30. É, rapaz. É, você quer comer picanha? É, comer picanha, não vou comer fácil assim não, né? Ah, o café, vamos ver o cafezinho, é o preço do café. O café arábica, que é o café mais caro, a saca deu a baixada, né? Baixou bastante, tinha tido até 2.500, 2.400. A saca de 60 quilos do café arábica varia de R$1.637,88 a R$1.716,30, né? A saca baixa, mas...

0: no mercado abaixo nem Cavacatuça, né? E o café robusto, o café mais barato, varia de R$ 930,15 a R$ 969,64. E o milho, hein? Quem tem milho para vender? Vamos lá ver, a saca do milho de 60 quilos varia de R$ 63. Ah, não, 65, tá, faz R$ 65,92 é a saca do milho de 60 quilos. Informou CPEA, CPEA Fonte. Bom dia, Romalda. Dando seu bom dia também, minha amiga Romalda, do Parque Nova Dourados. Filhos de Andrinha e Ebson, aquele abraço. Obrigado, minha amiga, pela companhia aí do radinho, do celular, né? Onde quer que você esteja acompanhando, aquele super abraço, super bom dia aí para você e toda a sua família, amiga Romô, lá do Parque Nova Dourados. Tá tudo muito bem, tá tudo muito bom, mas realmente, obrigado a você, Romalda, obrigado a você por estar aí acompanhando a Boa Nova, sempre ligadinha na mais feliz da cidade. É isso aí, vamos tocar moda aí, que o povo quer ouvir música, né? Tomar aquele café e ouvir da boa música sertaneja, não tem melhor que isso, gente. Oxe, menino. Canta pra nós bonito aí, Zezé de Camargo e Luciano La Cautiva, pra amiga Dalva lá em Campo Grande, Demi Grance. E também tem Zé Futuro e Pitangueira Cavalo Branco, Dulce Irma, Minas Gerais, Os Filhos de Goiás, Pedacinho de Vida, Tião Carreiro e Pardinho, Boiada Cuiabana, Joaquim e Manuel, Marcas de Batom. Ô, lasqueira, são 5 horas e 30 minutos. Vamos, viu, Badão?
1: Uma maravilhosa aqui, né? Vamos cantar uma canção na língua deles, vamos lá?
2: Vamos lá?

0: Obrigado. Entenderam alguma coisa? Nem a gente. Aliás, se a gente procurasse, nós, né? Nós, brancos, procurássemos ouvir um pouquinho o que um índio tem para dizer, com certeza o nosso planeta estaria numa bem melhor, né, Luciano? Você não acha?
1: Com certeza. E, aliás, houve um homem bem antes, né?

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0: 5h52, muito bem, 5h52, Alvorada Sertaneja no ar nesta segundona, 18 de maio de 2026. Meu amigo João Paulinho do Bonanza, escuteja nós, ele pediu com Zilizalo, é a música Alma Inocente, mas eu encontrei mais com o Trio Douradense, Alma Inocente, é o único que tem, né? Tá bom, meu amigo João Paulino, vou tocar com o Trio Douradense, deve ser a mesma música, Alma Inocente, e tem Salu e Salim Não Acredita, Lércio Maraty, Filhos da Capital, cantando Foi Melhor Assim, para nós, que quando são 5 horas e 53 minutos, mas antes vamos falar aqui da previsão do tempo. Nessa segunda-feira, temperatura varia de 14, a mínima no máximo de 19, sol com muitas nuvens durante o dia, período de céu nublado, noite com muitas nuvens. E amanhã, terça-feira, cadê você? Lá embaixo, mínima de 11, máxima de 20 graus, terça-feira, dia ensolarado, com nevoeiro ao amanhecer, as nuvens aumentam bastante à noite. Também, vamos ver quarta-feira, mínima de 12, máxima de 19 graus, sol com muitas nuvens durante o dia e período de céu nublado, à noite com muitas nuvens. Depois, tem, vamos ver, quinta, mínima de 10, máxima de 20 graus, sol com muitas nuvens durante o dia, período de céu nublado, à noite com muitas nuvens. E é até sexta-feira, vamos ver. Sexta-feira, mínima de 14, máxima de 19 graus, sol com muitas nuvens durante o dia, período de céu nublado, noite com muitas nuvens. Aí o tempo até sexta-feira, mas temperatura vai ser assim, menino, vai ser nessa casa aí, tá bom? Vamos tocar três modão aqui? Trio Parada Dura, Alma Inocente, Salu e Salim Não Acredita, Lércio Maraty, Foi Melhor Assim. Bora ver os modão!
1: Deve ser perdoado. Ei, compadre Luciano!

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Canta galinha da guela fiada. 6:04, 6:04. Friozinho, chovendo em Dourados, Mato Grosso do Sul, Brasil. Olha o Campeonato Brasileiro. Vamos dar uma passadinha, né? Campeonato Brasileiro. No sábado, o Atlético Mineiro venceu na Arena MRV o Mirassol por 3-1. O Internacional recebeu o Vasco no Beira-Rio e Sampo 4-1 nos Carioca. O Fluminense recebeu São Paulo no Maracanã e venceu por 2-1. Ainda no sábado, o Palmeiras empatou com o Cruzeiro na Arena Barueri em 1-1. E o meu Santos, oh meu Deus, só dá alegria para a torcida adversária. Na Neoquímica Arena, com mais de 45 mil pessoas, torcedores, o Santos fez um fiasco. Perdeu para o Curitiba de 3-0. O Corinthians também foi no Rio de Janeiro, no Engenhão, perdeu para o Botafogo de 3-1. Eita, Dava, nós estamos abraçados, hein, Dava Costa, corintiana. O Bahia empatou com o Grêmio 1-1, Bragantino venceu Vitória por 2-0. A Chapecoense perdeu em casa para o Remo, 3 para o Remo, 2 para a Chapecoense. O Flamengo empatou com o Clube Atlético Paranaense lá na Arena da Baixada em 1-1. É, rapaz, o Palmeiras lidera com 35 pontos, o Flamengo vem a seguir com 31, com 30 pontos tem o Fluminense, com 24 segue o São Paulo e o Atlético Paranaense, com 23 está o Red Bull Bragantino, Bahia e Coritiba, com 21 está o Botafogo, Atlético Mineiro, Internacional, com 20 está o Vasco, o Cruzeiro, 19 Vitória, 18 está o Grêmio, o Santos e o Corinthians, que o Corinthians, por saldo de gol, já é o 17º, está na zona de rebaixamento. Corinthians, né? Corinthians e Santos fica revezando um ao outro, né? Remo está com 15, Mirassol com 13 e Chapecoense com 9. Aí, Campeonato Brasileiro para vocês, rapaz. É, na próxima rodada tem São Paulo e Botafogo, Vitória Internacional, Mirassol e Fluminense, Grêmio e Santos, Flamengo e Palmeiras, Cruzeiro e Chapecoense, Remo e Atlético Paranaense, Corinthians e Atlético Mineiro, Vasco e Bragantino, Coritiba e Bahia. Gostoso, né? O esporte. Tá chegando aí a Copa do Mundo, né? Dia 11 de junho começa a Copa do Mundo. Vamos de moda. João Mineiro, Marciano, Amor e Amizade, Gilberto e Gilmar, assino com X, Chico Rei e Paraná, Saco de Estopa. 3 modão, 6 e 7.

0: Muito bem, são 6 horas e 16 minutos. 6 e 16, encerrando a Alvorada Certa Energia hoje. Amanhã a gente volta a partir das 4 e meia da manhã. Estaremos aqui com mais Alvorada Certa Energia. Desejo a você que esteja acompanhando, esteve na companhia do Radinho Ligado, celular, aplicativo. Uma boa, uma abençoada semana, cheia de bênçãos, cheia de paz para você e toda a sua família, para nós todos. Amanhã a gente volta, não desliga o rádio, vem aí ao Santo Terço, né? O Santo Terço. Gente, até amanhã, se Deus quiser. Encerrando para nós hoje, Gino e Gino canta. Bate coxa. É. Se der tempo, acidente, amor. Mas só uma música, só bate coxa para encerrar o programa de hoje. Amanhã a gente volta. Tchau, até amanhã. Fui!
1: Meus tempos. Ei, compadre Luciano.

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0: Bom dia, queridos amados ouvintes da Rádio Boa Nova, que a paz de Jesus, o amor de Maria esteja entrando, sei lá, no seu coração com toda a sua família. Primeiramente agradecendo, louvando e bendizendo a Deus por nos conceder a graça de mais um dia. Bom dia, João.
1: Bom dia, Luciano. Bom dia a todos que vão acompanhar o Santo Terço essa semana. Que Maria Santíssima possa estar abençoando, agraciando com todas as bênçãos possíveis. Amém?
0: Amém. E para assim começarmos nosso momento de oração, clamamos pela presença do Espírito Santo que venha sobre cada um de nós, nos fortalecer, nos animar, nos proteger, nos curar e nos libertar. Peço ao Espírito Santo que visite hoje a tua casa, a tua família, os seus, visite o teu coração. Que esse Espírito Santo venha tirar mágoas, rancores, sentimentos de vingança, ódio do coração. Que esse Espírito Santo venha iluminar o nosso caminhar, iluminar a nossa mente para que também possamos compreender a palavra do Senhor. Por isso clamamos juntos e pedimos: vinde, Espírito Santo, enchei os corações dos vossos fiéis e acendei neles o fogo do vosso amor. Enviai o vosso Espírito e tudo será criado e renovareis a face da terra. Oremos. Ó Deus, que instruíste os corações dos vossos fiéis com a luz do Espírito Santo, fazei que apreciemos retamente todas as coisas, segundo o mesmo Espírito, e gozemos sempre da sua consolação. Por Cristo, Senhor nosso. Amém.

0: E assim, fortalecidos por essa presença do Espírito Santo e com Maria intercedendo, iniciemos nosso momento de oração. Pelo sinal da Santa Cruz, livrai-nos Deus, nosso Senhor, dos nossos inimigos. Em nome do Pai, do Filho e do Espírito Santo. Amém. Divino Jesus, nós oferecemos este terço que vamos rezar, contemplando os mistérios de nossa redenção. Concedei-nos por intercessão de Maria, vossa Mãe Santíssima, a quem dirigimos as virtudes necessárias para bem rezá-lo e a graça de ganharmos as indulgências dessa santa devoção. Particularmente oferecemos em desagravo os pecados cometidos contra o Sacratíssimo Coração de Jesus e Imaculado Coração de Maria. Rezemos pela paz do mundo, pela conversão de todos nós pecadores e por todas as almas. Creio
1: em Deus Pai Todo-Poderoso, Criador do céu e da terra, e em Jesus Cristo, seu único Filho, nosso Senhor, que foi concebido pelo poder do Espírito Santo, nasceu da Virgem Maria, padeceu sob Pôncio Pilatos, foi crucificado, morto e sepultado, desceu à mansão dos mortos, ressuscitou ao terceiro dia, subiu aos céus, está sentado à direita de Deus Pai Todo-Poderoso, donde há de vir julgar os vivos e os mortos. Creio no Espírito Santo, na Santa Igreja Católica, na comunhão dos santos, na remissão dos pecados, na ressurreição da carne, na vida eterna. Amém. Pai nosso que estás no céu, santificado seja o vosso nome. Venha a nós o vosso reino, seja feita a vossa vontade, assim na terra como no céu.
2: O pão nosso de cada dia nos dai hoje, perdoai as nossas ofensas, assim como nós perdoamos a quem nos tem ofendido, e não nos deixeis cair em tentação, mas livrai-nos do mal. Amém.
0: Ave Maria, cheia de graça, o Senhor é convosco, bendita sois vós entre as mulheres, e bendito é o fruto do vosso ventre, Jesus.
2: Santa Maria, Mãe de Deus, rogai por nós, os pecadores, agora e na hora de nossa morte. Amém.
0: Ave Maria, cheia de graça, o Senhor é convosco. Bendita sois vós entre as mulheres. Bendito é o fruto do vosso ventre, Jesus.
2: Santa Maria, Mãe de Deus, rogai por nós, os pecadores, agora e na hora de nossa morte. Amém.
0: Ave Maria, cheia de graça, o Senhor é convosco. Bendita sois vós entre as mulheres. Bendito é o fruto do vosso ventre, Jesus.
2: Santa Maria, Mãe de Deus, rogai por nós, os pecadores, agora e na hora de nossa morte. Amém.
0: Glória ao Pai, ao Filho e ao Espírito Santo.
2: Como era no princípio, agora e sempre. Amém.
0: Ó meu Jesus,
2: perdoai e livrai do fogo do inferno, levai as almas todas para o céu e socorrei principalmente as que mais precisarem da vossa misericórdia.
0: São João Batista,
2: rogai por nós.
0: Nossa Senhora Aparecida,
2: rogai por nós.
0: Sagrado Coração de Jesus,
2: nós temos confiança em vós.
0: Está rezando conosco a Dalva Costa em Campo Grande, esposa de Mirto, os filhos, netos, nora, toda a família. Que Deus abençoe a Dalva, todos os seus familiares. Também aqui Dourado, seu Antônio, Dona Armina, que é da W5. O Paulinho Costa, Dona Maria de Lourdes, lá na Vila Almeida. Deus abençoe grandemente. Disse Costa, do Novo Horizonte. Rezando conosco também Silvio Ribes, de Carugida, que é do Água Boa. Romualda, do Parque Nova Dourado. Deus abençoe grandemente. Dona Carmelinda, esposa Negão da Arapuca, toda a família. Deus abençoe. Adelaide do Clima, que toda a sua família, sua saúde, por todos a rádio. Deus abençoe Adelaide e todos os seus familiares. Viara Fink, rezando conosco. Paz de Jesus, viara para você e toda a sua família, com o seu Ladinho, Dona Amélia, filho Otávio Augusto. Que Deus abençoe grandemente. Ivanete, lá de Novo Horizonte do Sul, acompanhando Deus. Bom dia, Deus a paz, Jesus, o amor de Maria. Ivanete, lá de Novo Horizonte do Sul, nos acompanhando, rezando conosco. Deus abençoe toda a família pelo aplicativo. Ela está acompanhando também lá em Cláudia, Mato Grosso, pelo aplicativo. Está rezando a Deunilde. Vamos começar a semana agradecendo, pedindo a Deus a proteção para a semana. Deus abençoe Deunilde e toda a sua família. Miriam, Cléia, esposa do Dr. Lavo, toda a família. Que Deus abençoe grandemente. Fátima Gomes de Amambai, acompanhando pelo aplicativo, por toda a família, pede oração por ela, pela sua saúde. Deus abençoe Fátima e grandemente vocês, seus familiares. Dona Cícero Wilson do Parque Alvorada, rezando conosco, que Deus abençoe grandemente. Também aqui a Lica Matos, amiga Lica Matos, rezando conosco, pedindo a Deus abençoe nossa semana, nos proteja, Nossa Senhora proteja todos nós, reza pela sua família e que Deus livre todos os maus. Os males. Esposo Júnior, filhos Vinícius e Yasmin, seus pais. Abraço para o seu Otino, dona Vinícius e toda a família. Deus abençoe, Lica, grandemente você e seus familiares. A Genor e Fátima, rezando lá em. Aqui em Dourados. A Genor está aqui em Dourados, ali na companhia da filha, a Fátima, tomando café e rezando. Deus abençoe a Genor grandemente, toda a sua família. Que Deus proteja sempre. Coloque oração também em todos os projetos, planos da Rádio Boa Nova, todas as pessoas que aqui estão à frente deste trabalho. Zelinda, lá da Citioca, rezando conosco também, por toda a sua família, por nós da rádio. Que Deus abençoe grandemente. Rezemos por toda a nossa igreja, pelo nosso Papa Leão, pelo nosso Bispo Dom Henrique, pelo Padre Alex, nosso parco, pelo Padre Beto, todo o clero, enfim. Rezemos pelo Brasil e pelos nossos governantes. O João também tem as suas intenções.
2: Rezar por todos os familiares, né? Colocar a esposa, os filhos, João Vitor, Luiz Carlos, Franciele, as noras, Ana Paula, a Cláudia, o genro Jean Carlos, as netas, né? Que Maria Santíssima possa estar abençoando cada um, meus netinhos também, os caçulinhos, Luiz Antônio, João Augusto, que Maria Santíssima possa estar abençoando sempre esses seus pais. Colocar também pelo meu trabalho, pessoas que lá trabalham comigo lá, o filho, o Jurandir. Rezar por todo o movimento do Terço dos Homens da Diocese Dourados, especialmente da Paróquia Rainha dos Apóstolos. Colocar também o Padre Ademir, Padre Fernando, Diácono Nilson, Diácono Adriano. Que Maria Santíssima possa estar abençoando ele e nos guiando. Rezar também, colocar assim em oração, por todos aqueles que estão participando do novenário da Paróquia Rainha dos Apóstolos e todas as comunidades, que Nossa Senhora Rainha dos Apóstolos interceda por cada um deles nas suas orações, nos seus pedidos, que no fim dessa novena pode ser agraciado com as bênçãos físicas ou espirituais, né? Colocar também por todos aqueles que acompanham o Santo Terço, né? Todos os dias, a semana, com as pessoas que aqui vêm rezar o terço, se dispor a rezar o terço conosco aqui, né? Mesmo quando a gente não está aqui, a gente está acompanhando. Que Maria Santíssima possa abençoar cada um deles. Amém?
0: Amém. Eu coloco também a minha saúde, meu trabalho, a saúde da minha mãe, da minha irmã, de toda a minha família, enfim. Que a presença de Jesus, Maria, do Espírito Santo esteja dentro do meu lar sempre. Também com os meus vizinhos, parentes, amigos e conhecidos, todos que rezam o terço neste momento. Rezemos por aqueles que estão hospitalizados, acamados em casa, que estão nos hospitais. Pelos nossos irmãos e irmãs que estão nos presídios, asilos, orfanato, nas ruas. Pelos desempregados. Coloque oração também ao Sr. Durville e Dona Rita, que reza todos os dias conosco. Também pela saúde da Dona Terezinha Blanz. Deus abençoe a Dona Terezinha e toda a família. Pela Dona Luzia, que é da W9, também com toda a sua família, que Deus abençoe a saúde. Ali na W9 tem a Dona Maria Barbosa rezando conosco, o Zé Cardoso e a Maria Lúcia e toda a família. E lá na W15 está Neuza, Zé Pedro, Josefa, Maria José, Talina, esposo Lenir. Lá na W17 tem a Maria Helena, a Dona Severina, que Deus abençoe a todos, Dona Mercedes São Francisco, na W18, toda a família, o Nilson, a Elza, Francisca Lins, seu Cícero. Rezemos pela saúde da Elza Paulino, pela Dona Antônia Garcia, que o Senhor esteja abençoando a Dona Antônia, toda a família, Dona Maria Rosa, Oscar Martins, a Tamires, o Márcio, pela saúde de Marlene Guimarães dos Parques do Coqueiro, do Valdeir Sanches, da Dona Valéria Reis, que Deus abençoe a todos. E coloco neste momento de oração também a alma da Dona Rosália, que faleceu no final de semana, pela Neide, Astrogildo, toda a família, que Deus conforte todos os corações. A Dilné Godoy, lá de Sete Quedas, rezando conosco pelo aplicativo. Que Deus abençoe vocês. E ela reza por todos da sua família, para o filho Júnior, a esposa Mariane, pelo neto Leonardo, que está a caminho, que hoje vão fazer uma ultrassom e que Nossa Senhora passe à frente e que tenhamos uma ótima notícia. Que Deus abençoe, com certeza. Maria já está intercedendo de Dilné. Que Deus abençoe você e toda a família. Com todos esses pedidos, essas intenções, nós vamos contemplar e rezar o primeiro mistério.

0: Pai nosso que estais nos céus, santificado seja o vosso nome. E venha a nós o vosso reino, e seja feita a vossa vontade, assim na terra como nos céus.
1: O pão nosso que cada dia nos dai hoje, perdoai as nossas ofensas, assim como nós perdoamos a quem nos tem ofendido. E não nos deixeis cair em tentação, mas livrai-nos do mal. Amém.
0: Ave Maria, cheia de graça, o Senhor é convosco. Bendita sois vós entre as mulheres, e bendito é o fruto do vosso ventre, Jesus.
1: Santa Maria, Mãe de Deus, rogai por nós, pecadores, agora e na hora da nossa morte. Amém.
0: Ave Maria, cheia de graça, o Senhor é convosco. Bendita sois vós entre as mulheres, e bendito é o fruto do vosso ventre, Jesus.
1: Santa Maria, Mãe de Deus, rogai por nós, pecadores, agora e na hora da nossa morte. Amém.
0: Ave Maria, cheia de graça, o Senhor é convosco. Bendita sois vós entre as mulheres, e bendito é o fruto do vosso ventre, Jesus.
1: Santa Maria, Mãe de Deus, rogai por nós, pecadores, agora e na hora da nossa morte. Amém.
0: Ave Maria, cheia de graça, o Senhor é convosco. Bendita sois vós entre as mulheres, e bendito é o fruto do vosso ventre, Jesus.
1: Santa Maria, Mãe de Deus, rogai por nós, pecadores, agora e na hora da nossa morte. Amém.
0: Ave Maria, cheia de graça, o Senhor é convosco. Bendita sois vós entre as mulheres, e bendito é o fruto do vosso ventre, Jesus.
1: Santa Maria, Mãe de Deus, rogai por nós, pecadores, agora e na hora da nossa morte. Amém.
0: Ave Maria, cheia de graça, o Senhor é convosco. Bendita sois vós entre as mulheres, e bendito é o fruto do vosso ventre, Jesus.
1: Santa Maria, Mãe de Deus, rogai por nós, pecadores, agora e na hora da nossa morte. Amém.
0: Ave Maria, cheia de graça, o Senhor é convosco. Bendita sois vós entre as mulheres, e bendito é o fruto do vosso ventre, Jesus.
1: Santa Maria, Mãe de Deus, rogai por nós, pecadores, agora e na hora da nossa morte. Amém.
0: Ave Maria, cheia de graça, o Senhor é convosco. Bendita sois vós entre as mulheres, e bendito é o fruto do vosso ventre, Jesus.
1: Santa Maria, Mãe de Deus, rogai por nós, pecadores, agora e na hora da nossa morte. Amém.
0: Ave Maria, cheia de graça, o Senhor é convosco. Bendita sois vós entre as mulheres, e bendito é o fruto do vosso ventre, Jesus.
1: Santa Maria, Mãe de Deus, rogai por nós, pecadores, agora e na hora da nossa morte. Amém.
0: Ave Maria, cheia de graça, o Senhor é convosco. Bendita sois vós entre as mulheres, e bendito é o fruto do vosso ventre, Jesus.
1: Santa Maria, Mãe de Deus, rogai por nós, pecadores, agora e na hora da nossa morte. Amém.
0: Glória ao Pai, ao Filho e ao Espírito Santo.
1: Como era no princípio, agora e sempre. Amém.
0: Ó meu Jesus,
1: perdoai, livrai do fogo do inferno, levai as almas todas para o céu, e socorrei principalmente as que mais precisarem da vossa misericórdia.
0: Nossa Senhora, Rainha dos Apóstolos,
1: rogai por nós.
0: Nossa Senhora de Lourdes,
1: rogai por nós.
0: Sagrado Coração de Jesus,
1: nós temos confiança em vós. Lá no Jardim Excelente também o Dalvo, o esposo de Oli, o Davi, toda a família, Deus abençoe. No quarto plano, toda a família, rezando pela Tânia, irmã da Leane, que Deus abençoe grandemente Tânia, você e toda a sua família. Esmeraldo, toda a família, Claudete, Odete, lá do quarto plano, toda a família. Dona Daisa, aqui do Alcoboa, pelo seu Djalma, Jardim Itália. O Laudenor, esposa de Dona Maria, lá Vila Cachoeirinha. Pela Dona Santina, Manfé e seu Antônio, Dona Nene e seu Pedro, Danilda, José Carlos e família. Dona Maria Sotolani, Dona Cida, mãe do Mauro, toda a família. Que Deus abençoe a todos grandemente. Assim nós vamos contemplar e rezar o segundo mistério.

0: Também, amiga Sônia Mara, rezando conosco, e eu colocando em oração toda a sua família, seu esposo Zenildo, os seus filhos Leonardo, Tiago e Angelina, sua mãe Leonora, o padrasto Francisco, sua tia Leonilda, por todos os catequistas, catequizandos da nossa paróquia, da nossa cidade, pelos doentes, por todos que nos pedem oração e que estão rezando o terço. Deus abençoe grandemente, Sônia, você e toda a sua família. Também minha amiga Célia Alves, Roberto, Ana Clara, Linda W, tem a Marli, o Zé, o Matias, Deus abençoe grandemente, a Marilene, o Xavier, aqui na Rio Grande, a Fátima, o Zé Sanches, Dona Alice, Dona Irene, que Deus abençoe a todos. Nós vamos contemplar, já contemplamos e vamos rezar o segundo mistério. Pai nosso que estás no céu, santificado seja o vosso nome, venha a nós o vosso reino, seja feita a vossa vontade, assim na terra como no céu.
1: O pão nosso de cada dia nos dai hoje, perdoai as nossas ofensas, assim como nós perdoamos a quem nos tem ofendido, e não nos deixeis cair em tentação, mas livrai-nos do mal. Amém.
0: Ave Maria, cheia de graça, o Senhor é convosco, bendita sois vós entre as mulheres, bendito é o fruto do vosso ventre, Jesus.
1: Santa Maria, Mãe de Deus, rogai por nós, os pecadores, agora e na hora de nossa morte. Amém.
0: Ave Maria, cheia de graça, o Senhor é convosco, bendita sois vós entre as mulheres, bendito é o fruto do vosso ventre, Jesus.
1: Santa Maria, Mãe de Deus, rogai por nós, os pecadores, agora e na hora de nossa morte. Amém.
0: Ave Maria, cheia de graça, o Senhor é convosco, bendita sois vós entre as mulheres, bendito é o fruto do vosso ventre, Jesus.
1: Santa Maria, Mãe de Deus, rogai por nós, os pecadores, agora e na hora de nossa morte. Amém.
0: Ave Maria, cheia de graça, o Senhor é convosco, bendita sois vós entre as mulheres, bendito é o fruto do vosso ventre, Jesus.
1: Santa Maria, Mãe de Deus, rogai por nós, os pecadores, agora e na hora de nossa morte. Amém.
0: Ave Maria, cheia de graça, o Senhor é convosco, bendita sois vós entre as mulheres, bendito é o fruto do vosso ventre, Jesus.
1: Santa Maria, Mãe de Deus, rogai por nós, os pecadores, agora e na hora de nossa morte. Amém.
0: Ave Maria, cheia de graça, o Senhor é convosco, bendita sois vós entre as mulheres, bendito é o fruto do vosso ventre, Jesus.
1: Santa Maria, Mãe de Deus, rogai por nós, os pecadores, agora e na hora de nossa morte. Amém.
0: Ave Maria, cheia de graça, o Senhor é convosco, bendita sois vós entre as mulheres, bendito é o fruto do vosso ventre, Jesus.
1: Santa Maria, Mãe de Deus, rogai por nós, os pecadores, agora e na hora de nossa morte. Amém.
0: Ave Maria, cheia de graça, o Senhor é convosco, bendita sois vós entre as mulheres, bendito é o fruto do vosso ventre, Jesus.
1: Santa Maria, Mãe de Deus, rogai por nós, os pecadores, agora e na hora de nossa morte. Amém.
0: Ave Maria, cheia de graça, o Senhor é convosco, bendita sois vós entre as mulheres, bendito é o fruto do vosso ventre, Jesus.
1: Santa Maria, Mãe de Deus, rogai por nós, os pecadores, agora e na hora de nossa morte. Amém.
0: Ave Maria, cheia de graça, o Senhor é convosco, bendita sois vós entre as mulheres, e bendito é o fruto do vosso ventre, Jesus.
1: Santa Maria, Mãe de Deus, rogai por nós, os pecadores, agora e na hora de nossa morte. Amém.
0: Glória ao Pai, ao Filho e ao Espírito Santo.
1: Como era no princípio, agora e sempre. Amém.
0: Ó meu Jesus,
1: perdoai, livrai do fogo do inferno, levai as almas todas para o céu, e socorrei principalmente as que mais precisarem da vossa misericórdia.
0: São Padre Pio,
1: rogai por nós.
0: Nossa Senhora das Graças,
1: rogai por nós.
0: Sagrado Coração de Jesus,
1: nós temos confiança em vós.
0: Dona Leonora, seu Francisco, rezando conosco, mamãe de Sônia Mara, colocando em oração toda a família, todas as famílias. Deus abençoe Dona Leonora grandemente, também rezando conosco, Dona Zete, que é da W10, Dona Eleusa Pedroso, meus amigos Sérgio, catequista da família, Adriele Ruiz, Aldelino, o Arthur, as meninas, toda a família, a Daniela Cruz, Edgar e família, Batata e família, Lorival Batata da Rio Brilhante família, Dona Marcelina e família, que Deus abençoe, da Dona Neuza, seu Valdeci, o Demi, a Nilda, que Deus abençoe a todos grandemente. Vamos contemplar e rezar o terceiro mistério.

0: Pai nosso que estais nos céus, santificado seja o vosso nome, e venha a nós o vosso reino, e seja feita a vossa vontade, assim na terra como nos céus.
1: O pão nosso de cada dia nos dai hoje, perdoai as nossas ofensas, assim como nós perdoamos a quem nos tem ofendido. Não nos deixeis cair em tentação, mas livrai-nos do mal. Amém.
0: Ave Maria, cheia de graça, o Senhor é convosco. Bendita sois vós entre as mulheres, e bendito é o fruto do vosso ventre, Jesus.
1: Santa Maria, Mãe de Deus, rogai por nós, pecadores, agora e na hora da nossa morte. Amém.
0: Ave Maria, cheia de graça, o Senhor é convosco. Bendita sois vós entre as mulheres, e bendito é o fruto do vosso ventre, Jesus.
1: Santa Maria, Mãe de Deus, rogai por nós, pecadores, agora e na hora da nossa morte. Amém.
0: Ave Maria, cheia de graça, o Senhor é convosco. Bendita sois vós entre as mulheres, e bendito é o fruto do vosso ventre, Jesus.
1: Santa Maria, Mãe de Deus, rogai por nós, pecadores, agora e na hora da nossa morte. Amém.
0: Ave Maria, cheia de graça, o Senhor é convosco. Bendita sois vós entre as mulheres, e bendito é o fruto do vosso ventre, Jesus.
1: Santa Maria, Mãe de Deus, rogai por nós, pecadores, agora e na hora da nossa morte. Amém.
0: Ave Maria, cheia de graça, o Senhor é convosco. Bendita sois vós entre as mulheres, e bendito é o fruto do vosso ventre, Jesus.
1: Santa Maria, Mãe de Deus, rogai por nós, pecadores, agora e na hora da nossa morte. Amém.
0: Ave Maria, cheia de graça, o Senhor é convosco. Bendita sois vós entre as mulheres, e bendito é o fruto do vosso ventre, Jesus.
1: Santa Maria, Mãe de Deus, rogai por nós, pecadores, agora e na hora da nossa morte. Amém.
0: Ave Maria, cheia de graça, o Senhor é convosco. Bendita sois vós entre as mulheres, e bendito é o fruto do vosso ventre, Jesus.
1: Santa Maria, Mãe de Deus, rogai por nós, pecadores, agora e na hora da nossa morte. Amém.
0: Ave Maria, cheia de graça, o Senhor é convosco. Bendita sois vós entre as mulheres, e bendito é o fruto do vosso ventre, Jesus.
1: Santa Maria, Mãe de Deus, rogai por nós, pecadores, agora e na hora da nossa morte. Amém.
0: Ave Maria, cheia de graça, o Senhor é convosco. Bendita sois vós entre as mulheres, e bendito é o fruto do vosso ventre, Jesus.
1: Santa Maria, Mãe de Deus, rogai por nós, pecadores, agora e na hora da nossa morte. Amém.
0: Ave Maria, cheia de graça, o Senhor é convosco. Bendita sois vós entre as mulheres, e bendito é o fruto do vosso ventre, Jesus.
1: Santa Maria, Mãe de Deus, rogai por nós, pecadores, agora e na hora da nossa morte. Amém.
0: Glória ao Pai, ao Filho e ao Espírito Santo.
1: Como era no princípio, agora e sempre. Amém.
0: Ó meu Jesus, perdoai, livrai do fogo do inferno, levai as almas todas para o céu, e socorrei principalmente as que mais precisarem da vossa misericórdia. São Joaquim e Santa Ana,
1: rogai por nós.
0: Nossa Senhora do Rosário,
1: rogai por nós.
0: Sagrado Coração de Jesus,
1: nós temos confiança em vós. Contemplamos e rezemos o quarto mistério.

0: Pai nosso que estais no céu, santificado seja o vosso nome, venha a nós o vosso reino, seja feita a vossa vontade, assim na terra como no céu.
1: O pão nosso de cada dia nos dai hoje, perdoai as nossas ofensas, assim como nós perdoamos a quem nos tem ofendido, e não nos deixeis cair em tentação, mas livrai-nos do mal. Amém.
0: Ave Maria, cheia de graça, o Senhor é convosco, bendita sois vós entre as mulheres, bendito é o fruto do vosso ventre, Jesus.
1: Santa Maria, Mãe de Deus, rogai por nós, os pecadores, agora e na hora de nossa morte. Amém.
0: Ave Maria, cheia de graça, o Senhor é convosco, bendita sois vós entre as mulheres, bendito é o fruto do vosso ventre, Jesus.
1: Santa Maria, Mãe de Deus, rogai por nós, os pecadores, agora e na hora de nossa morte. Amém.
0: Ave Maria, cheia de graça, o Senhor é convosco, bendita sois vós entre as mulheres, bendito é o fruto do vosso ventre, Jesus.
1: Santa Maria, Mãe de Deus, rogai por nós, os pecadores, agora e na hora de nossa morte. Amém.
0: Ave Maria, cheia de graça, o Senhor é convosco, bendita sois vós entre as mulheres, bendito é o fruto do vosso ventre, Jesus.
1: Santa Maria, Mãe de Deus, rogai por nós, os pecadores, agora e na hora de nossa morte. Amém.
0: Santa Maria, Ave
1: Amém.
0: Maria, cheia de graça, o Senhor é convosco, bendita sois vós entre as mulheres, bendito é o fruto do vosso ventre, Jesus.
1: Santa Maria, Mãe de Deus, rogai por nós, os pecadores, agora e na hora de nossa morte. Amém.
0: Ave Maria, cheia de graça, o Senhor é convosco, bendita sois vós entre as mulheres, bendito é o fruto do vosso ventre, Jesus.
1: Santa Maria, Mãe de Deus, rogai por nós, os pecadores, agora e na hora de nossa morte. Amém.
0: Ave Maria, cheia de graça, o Senhor é convosco, bendita sois vós entre as mulheres, bendito é o fruto do vosso ventre, Jesus.
1: Santa Maria, Mãe de Deus, rogai por nós, os pecadores, agora e na hora de nossa morte. Amém.
0: Ave Maria, cheia de graça, o Senhor é convosco, bendita sois vós entre as mulheres, bendito é o fruto do vosso ventre, Jesus.
1: Santa Maria, Mãe de Deus, rogai por nós, os pecadores, agora e na hora de nossa morte. Amém.
0: Ave Maria, cheia de graça, o Senhor é convosco, bendita sois vós entre as mulheres, bendito é o fruto do vosso ventre, Jesus.
1: Santa Maria, Mãe de Deus, rogai por nós, os pecadores, agora e na hora de nossa morte. Amém.
0: Ave Maria, cheia de graça, o Senhor é convosco, bendita sois vós entre as mulheres, bendito é o fruto do vosso ventre, Jesus.
1: Santa Maria, Mãe de Deus, rogai por nós, os pecadores, agora e na hora de nossa morte. Amém.
0: Glória ao Pai, ao Filho, ao Espírito Santo.
1: Como era no princípio, agora e sempre.
0: Ó
1: Amém.
0: meu Jesus.
1: Perdoai, livrai do fogo do inferno, levai as almas todas para o céu e socorrei principalmente as que mais precisarem da vossa
0: São
1: misericórdia.
0: João Paulo II,
1: Rogai por nós.
0: Nossa Senhora de Fátima,
1: Rogai por nós.
0: Sagrado Coração de Jesus,
1: Nós temos confiança em vós.
0: contemplamos e rezemos o quinto mistério.
2: No

0: Pai nosso que estais nos céus, santificado seja o vosso nome, e venha a nós o vosso reino, e seja feita a vossa vontade, assim na terra como nos céus.
1: O pão nosso de cada dia nos dai hoje, perdoai as nossas ofensas, assim como nós perdoamos a quem nos tem ofendido. Não nos deixeis cair em tentação, mas livrai-nos do mal. Amém.
0: Ave Maria, cheia de graça, o Senhor é convosco. Bendita sois vós entre as mulheres, e bendito é o fruto do vosso ventre, Jesus.
1: Santa Maria, Mãe de Deus, rogai por nós, pecadores, agora e na hora da nossa morte. Amém.
0: Ave Maria, cheia de graça, o Senhor é convosco. Bendita sois vós entre as mulheres, e bendito é o fruto do vosso ventre, Jesus.
1: Santa Maria, Mãe de Deus, rogai por nós, pecadores, agora e na hora da nossa morte. Amém.
0: Ave Maria, cheia de graça, o Senhor é convosco. Bendita sois vós entre as mulheres, e bendito é o fruto do vosso ventre, Jesus.
1: Santa Maria, Mãe de Deus, rogai por nós, pecadores, agora e na hora da nossa morte. Amém.
0: Ave Maria, cheia de graça, o Senhor é convosco. Bendita sois vós entre as mulheres, e bendito é o fruto do vosso ventre, Jesus.
1: Santa Maria, Mãe de Deus, rogai por nós, pecadores, agora e na hora da nossa morte. Amém.
0: Ave Maria, cheia de graça, o Senhor é convosco. Bendita sois vós entre as mulheres, e bendito é o fruto do vosso ventre, Jesus.
1: Santa Maria, Mãe de Deus, rogai por nós, pecadores, agora e na hora da nossa morte. Amém.
0: Ave Maria, cheia de graça, o Senhor é convosco. Bendita sois vós entre as mulheres, e bendito é o fruto do vosso ventre, Jesus.
1: Santa Maria, Mãe de Deus, rogai por nós, pecadores, agora e na hora da nossa morte. Amém.
0: Ave Maria, cheia de graça, o Senhor é convosco. Bendita sois vós entre as mulheres, e bendito é o fruto do vosso ventre, Jesus.
1: Santa Maria, Mãe de Deus, rogai por nós, pecadores, agora e na hora da nossa morte. Amém.
0: Ave Maria, cheia de graça, o Senhor é convosco. Bendita sois vós entre as mulheres, e bendito é o fruto do vosso ventre, Jesus.
1: Santa Maria, Mãe de Deus, rogai por nós, pecadores, agora e na hora da nossa morte. Amém.
0: Ave Maria, cheia de graça, o Senhor é convosco. Bendita sois vós entre as mulheres, e bendito é o fruto do vosso ventre, Jesus.
1: Santa Maria, Mãe de Deus, rogai por nós, pecadores, agora e na hora da nossa morte. Amém.
0: Ave Maria, cheia de graça, o Senhor é convosco. Bendita sois vós entre as mulheres, e bendito é o fruto do vosso ventre, Jesus.
1: Santa Maria, Mãe de Deus, rogai por nós, pecadores, agora e na hora da nossa morte. Amém.
0: Glória ao Pai, ao Filho e ao Espírito Santo.
1: Como era no princípio, agora e sempre. Amém.
0: Ó meu Jesus, perdoai, livrai do fogo do inferno, levai as almas todas para o céu, e socorrei principalmente as que mais precisarem da vossa misericórdia. Nossa Senhora da Imaculada Conceição,
1: rogai por nós.
0: Rainha dos Apóstolos,
1: rogai por nós.
0: Sagrado Coração de Jesus,
1: nós temos confiança em vós.
0: Jesus, manso e humilde de coração,
1: fazei do nosso coração semelhante ao vosso. Agradecimento, infinitas graças vos damos, soberana Rainha, pelos benefícios que todos os dias recebemos de vossas mãos liberais. Dignai-vos agora e para sempre tomai-nos debaixo de vosso poderoso amparo, e para mais vos obrigar, vos saudamos com a salve, Rainha.
0: Salve, Rainha, ó Mãe da Misericórdia, vida, doçura e esperança, nossa salve. A vós bradando, degredados filhos de Eva, a vós suspirando e gemendo e chorando neste vale de lágrimas, e apoio da advogada nossa, e esses vossos olhos misericordiosos nos volvei, e depois desse desterro, mostrai-nos Jesus, bendito é o fruto do vosso ventre, ó clemente, ó piedosa, ó doce sempre Virgem Maria. Rogai por nós, Santa Mãe de Deus,
1: para que sejamos dignos das promessas de Cristo. Amém. Santo anjo do Senhor,
0: meu zeloso e guardador, se a ti me confiou a piedade divina, sempre me rege, me guarde, me governe, me ilumine. Amém.
1: Levanta-se, Deus, por intercessão da bem-aventurada Virgem Maria,
0: São Miguel Arcanjo e de todas as milícias celestes, e que sejam dispersos seus inimigos, que fuja de vossa face todos que vos odeiam.
1: Em nome do Pai, do Filho e do Espírito Santo. Amém. Louvado seja nosso Senhor Jesus Cristo.
0: Para sempre seja louvado e sua Mãe Maria Santíssima também.
1: Obrigado, amigo João, pela participação. Tenha com sua família, todos lá da João Cearia. Uma abençoada semana.
0: Obrigado, Luciano, para você também, sua família, e por todos aqueles que nos acompanham diariamente. Que Maria Santíssima possa estar sempre presente em suas vidas, em seus corações. Amém?
1: Amém. Não diga o seu rádio, vem aí, Antônio Carlos Luiz, com Manhã Show. Que todos nós possamos ter esse dia abençoado, abençoada semana, sempre na paz de Jesus, no amor de Maria.
0: Amém.

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7h08, 7h08, bom dia. Bom dia com todo carinho, bom dia com esperança e fé. Bom dia para você que nos acompanha todas as manhãs na Rádio Boa Nova FM 87,9, www.boanova87.fm.br. Hoje é segunda-feira, gente, dia 18 de maio de 2026. Estamos começando uma nova semana, né? Que essa semana seja uma semana maravilhosa, uma semana de paz, uma semana mais tranquila do que foi a semana passada, com chuva mansa, chuva tranquila, sem temporal, sem acidentes. Final de semana foi terrível para a nossa região. Estamos chegando com o nosso Manhã Show. Parabéns aos aniversariantes de hoje. Muita paz, muita luz. Que Deus abençoe todos os aniversariantes desta segunda-feira. Manhã Show comigo, Antônio Carlos Ruiz, com Luciano. A direção do amigão Alcides. A você, minha amiga, meu amigo de todas as manhãs. Uma ótima segunda-feira. Uma excelente semana. Que Deus nos abençoe imensamente.

Estamos começando mais uma semana. Foi uma semana difícil, uma semana de temporais em nossa cidade, em toda a região, uma semana de muitos acidentes. E a gente precisa orar, pedir a Deus que Ele possa colocar as mãos em nossa alma, em nossos corações, para que nós possamos ter uma semana tranquila, uma semana de paz, uma semana de luz. Eu escrevi uma mensagem aqui há um tempo atrás e eu quero compartilhar com vocês. Senhor, que tocou a minha alma, acariciou as minhas dores, acalma o meu coração. Continue a guiar os meus passos, incentivar os meus sonhos, não atrofiar o meu abraço, nem recuar a minha caminhada. Fortaleça a minha mente para que eu aqueça este inverno, para que eu siga a tua glória, para que eu vença o meu medo. Senhor, que a fé me conduza à liberdade, que a ansiedade seja lenta, que a minha força seja constante, assim como a minha esperança. Não me deixe desviar o caminho, os passos para o teu encontro, a história de minhas raízes, o chão que me resta trilhar. Senhor meu Pai, obrigado pela dignidade, por não desistir de pessoas, de vencer a mim mesmo, por ser um projeto seu, por ser aquilo que o Senhor programou. E eu me orgulho muito disso, da minha vida, da minha história, da essência que nos leva a seguir adiante todos os dias. Que você possa pensar da mesma forma. Que Deus te abençoe muito. Que nos abençoe grandemente.

0: 7:16, 7:16, bom dia. Segunda-feira, 18 de maio de 2026. Obrigado a você pelo carinho, você que nos acompanha todas as manhãs na Rádio Boa Nova FM 87,9. Manhã Show, comigo Antônio Carlos Ruiz, com Luciano para Musical. 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Para a Farmácia Cafelândia Popular, para a Musical, está chegando aí a Previsão do Tempo.
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0: No site Climatempo, a previsão para os próximos dias em Dourados, 14 graus neste momento. Previsão para hoje, mínima de 14, máxima de 19, probabilidade de chuva 70%, volume estimado 10 milímetros. Previsão para amanhã, mínima de 11, máxima de 20, probabilidade de chuva zero. Previsão para quarta-feira, mínima de 12, máxima de 19, probabilidade de chuva zero. Previsão para quinta-feira, mínima de 10, máxima de 20, probabilidade de chuva zero. Previsão para sexta-feira, mínima de 14, máxima de 19, probabilidade de chuva zero. Previsão do tempo no site Climatempo para Musical. 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E Dourados viveu aí um final de semana com muitos transtornos. Muitos transtornos. Eu comentei aqui a semana passada sobre a dificuldade que é dirigir em Dourados quando está chovendo. Parece que todo mundo tem a mesma pressa, todo mundo vai para o mesmo lugar, ninguém respeita. É um negócio realmente dos mais sérios, sabe? Porque a gente fica naquela expectativa de que alguém vai respeitar as normas do trânsito, não se respeita. É um caos, né? Eu falava aqui a semana passada sobre o que é que nós podemos fazer para colocar, talvez, um gerente de trânsito, um profissional do trânsito para tentar. Nós temos aí um plano diretor da cidade que se gastou um absurdo aí para fazer o levantamento, estudos aqui em Dourados para o novo plano diretor, defasado há mais de 13 anos. E não se fala mais sobre isso. O Jornal Dourados News traz aqui, olha, a forte tempestade que atingiu Dourados na noite de sábado provocou uma série de transtornos em diferentes regiões da cidade, com registro de vias alagadas, estruturas danificadas, queda de árvores sobre veículos e interrupções no fornecimento de energia elétrica. Os ventos intensos e a chuva, acompanhada de granizo, também atingiram o Parque de Exposições João Berti Carvalho, onde parte da estrutura da Expo Agro 2026 foi afetada pelo temporal. Em meio aos estragos, o show do cantor Natanzinho Lima acabou cancelado durante a madrugada de ontem. Em vídeo publicado nas redes sociais, o artista afirmou que a equipe já estava pronta para subir ao palco quando o forte trovão atingiu a região e provocou problemas na estrutura do evento. Segundo ele, parte do painel de LED caiu próximo à área da apresentação. Apesar do susto, Natanzinho afirmou que ninguém sofreu ferimentos graves. Um dos músicos da banda teve um ferimento na perna durante a correria, precisou passar por atendimento médico. O cantor também relatou infiltrações nos camarins, queda de energia e forte ventania no local. A gente saiu na correria, veio outro vento muito forte, muita chuva, disse. Mesmo com o cancelamento, o artista afirmou que pretende remarcar a apresentação em Dourados. E aí nós vamos fazer como a Elísia Samujo. Nós vamos por partes, né? Nós vamos por partes. Primeiro, vamos falar da Expo Agro. Um amigo me disse no sábado, e eu concordei, que passou do tempo de a Expo Agro mudar de data. Passou do tempo. Nós tivemos o exemplo de Campo Grande, onde a tempestade acabou com a estrutura da Expo Grande. Já era esperado todo esse transtorno em Dourados, acaba prejudicando quem fez o investimento, quem pagou caro para expor, para quem não conseguiu chegar ao seu objetivo de negócios, a não ser leilões, porque é fechado, tá lá, é um público seleto que participa dos leilões, mas no mais, é fechado, tá lá, é um público seleto que participa dos leilões.

Então, eu acho que chegou o momento. Ah, mas maio é um mês tradicional, é um mês disso, aquilo. Podemos pensar, presidente Gino Ferreira, com a sua diretoria, pensar em diminuir o transtorno. Porque como é que você vai cobrar? Choveu, o vendaval destruiu parte do parque de exposições, muita gente reclamando do barro, que quem foi para assistir o show, por exemplo, aqueles que ficaram no tempo, não tinham onde se esconder, os banheiros estavam no local de barro, isso também já é tradicional na exposição, eles colocam o banheiro lá longe. Como é que você vai... Como é que você vai frequentar? Como é que você vai ao banheiro todo cheio de barro? Mas é um conjunto de coisas que não é só criticar. É o problema que se enfrenta com a chuva e com o temporal que teve. Em cima da hora não dá para fazer muita coisa. Foi prejudicada a Expo Agro. E muito. Então... Eu sei que é a tradição, eu sei que é importante. A exposição do ano que vem já está programada. Termina uma, eles já estão programando a próxima, porque é muito trabalho. Mas poderia se pensar numa mudança de data. Isso com relação ao parque de exposições. Para quem se programa, para quem aguarda com expectativa... os shows, principalmente, rodeio foi prejudicado por causa do tempo. Então, sei lá, eu acho que a gente poderia, o presidente Gino, sentar com a sua diretoria. Será que a gente não pode fazer isso mais para frente? No frio de junho, não tem problema. Julho, frio, não tem problema. Agora, sem chuva. E com o temporal que deu em Dourados, o transtorno na Expo Agro foi grande. Agora a gente parte para a cidade, a zona urbana. O granizo que caiu no sábado à tarde e também no domingo, porque domingo, de sábado para domingo choveu a noite toda, temporal mesmo. Muitas árvores caindo, bairros alagados, um verdadeiro Deus nos acuda. E aí eu vou falar aqui... Aquilo que eu tenho dito sempre quando eu falo nas enxurradas de Dourados. É humanamente impossível o município resolver o problema sozinho. Se a gente não colaborar, não vai. Se a gente não colaborar, não vai. Você vê constantemente marmitex sendo tirado da boca de lobo, garrafa pet... Saco plástico, lixo, tudo quanto é entulho se joga na rua. Isso vai para o bueiro. E alguns bairros sofrem mais. Por exemplo, aqui no Grande Água Boa, nós temos um problema crônico aqui que não consegue se resolver de jeito nenhum. Toda a água lá de cima vem para cá. E alaga. Vira um rio. E nós não conseguimos resolver o problema ainda. Com certeza, hoje tem sessão da Câmara Municipal de Dourados a partir das 15h, lá no Shopping Avenida Center. Esses assuntos estarão em debate. A estrutura que nós temos e a estrutura que nós queremos, será que não chegou a hora de a gente colocar o plano diretor em prática? Não se fala mais em Flomplata? Tinha planos e planos e planos com o dinheiro do Flomplata, não se fala mais nada? Tinha a revitalização do trânsito? Quantos bairros foram alagados? Quantas famílias foram prejudicadas? A Defesa Civil teve que trabalhar uma barbaridade. E aí vem um outro problema, eu vou sair dos problemas que nós tivemos, estruturais, na cidade.

Vamos chegar à Energisa. Você vê que eu estou indo por partes. A reclamação geral em cima da Energisa. Nós entendemos que chove forte, que dá problema, que é isso e aquilo. Mas a Energisa, que acabou de ganhar mais 30 anos de concessão para administrar a energia que chega aqui em Dourados, ela promete nos próximos anos aí um investimento de bilhões. Mas é só chover. Teve bairro aí que ficou a madrugada toda sem energia. Então, a gente precisa cobrar. Sabe? É complicado. Nós temos aí a Motiva, que era a CCR, que deu um balão enorme no estado e ficou por isso mesmo. Agora a Energisa acabou de ganhar mais um contrato de 30, concessão de 30 anos. E promete investir. 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Vamos agora aos mais graves, né? Se é que o que eu disse até agora não foi grave. Os acidentes em nossa cidade. Primeiro, Dourados, Fátima do Sul. Antônio Pacheco Júnior, 47 anos, morreu em um grave acidente registrado na manhã de ontem. Segundo informações, a colisão envolveu um Volks Gol e um Fiat Strada. Com a força do impacto, o Gol partiu ao meio. No Gol viajavam dois homens. Antônio morreu no local antes da chegada do socorro. O outro ocupante do veículo foi socorrido em estado grave. Já no Fiat Strada estava o motorista, que sofreu diversos ferimentos e também recebeu atendimento das equipes do SAMU. As vítimas foram encaminhadas ao Hospital do Cias, em Fátima do Sul. Esse foi um dos acidentes. Mas teve mais. Um acidente, está aqui no Dourados News, um acidente envolvendo dois veículos foi registrado neste domingo, no cruzamento da rua Onofre Pereira de Matos e Firmino Vieira de Matos. De acordo com informações do Corpo de Bombeiros, a colisão envolveu uma caminhonete e outro veículo de passeio. Com impacto, a caminhonete acabou capotando. Equipes de resgate foram acionadas para atender a ocorrência e realizar os atendimentos de segurança no local. Até o momento, apenas danos materiais. Mas outro acidente com morte. Ontem também, na BR-463, aqui bem pertinho. Eu fico aqui imaginando, tentando, diante de um filme na minha cabeça, porque o choque foi muito forte. E aí, um grave acidente, aqui pertinho, na BR-463, aqui em frente aos sindicatos comerciários. Ali não tem como correr, gente. Não tem como correr. O fluxo é muito grande. Então, eu, sinceramente, não consigo entender. O acidente terminou com uma vítima fatal e pelo menos três pessoas feridas. A vítima, que morreu no local, foi identificada como Anderson Antônio Ávila, motorista de um Fiat Palio Weekend.
ele não resistiu aos ferimentos provocados pela colisão. De acordo com as informações, o acidente envolveu dois veículos, um Palio Weekend e uma caminhonete F-250. Equipes de serviço de atendimento móvel estiveram no local para prestar socorro. Ultrapassagem, bateu de frente, ultrapassagem ali, num local onde não pode correr, não tem como correr. Um outro ciclista morreu no sábado, foi atropelado. Eu gostaria, inclusive, que a Getran divulgasse um balanço do final de semana com relação aos acidentes, para que a gente possa ter uma noção, né, de quantos acidentes, porque alguns não foram registrados, só apenas danos materiais. Um abraço para a Dionéia Godoy, ali de Sete Quedas, está acompanhando pelo aplicativo. E ela diz aqui que o problema da Energisa é grande lá também. Olha, não é fácil. A Energisa ganhou mais um contrato aí de 30 anos. Um presente, né? Diz que vai investir mais de 4 bilhões nos próximos 5 anos. A gente aguarda com expectativa. Transtorno grande. Que isso sirva de exemplo. Mas não é só cobrar do município, não. O tal do Natanzinho que veio aí, que aliás, reclamou dos buracos da cidade. Também tem umas histórias, né, que é brincadeira, né? Nossa cidade tem um monte de problema. Um monte de problema. Mas nós temos gente que quer trabalhar e que está fazendo. Nós não vamos resolver os nossos problemas de hoje para amanhã. Agora, eu preciso colaborar e você também precisa colaborar. Não é só criticar. 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Nós pedimos que providências fossem tomadas para acabar não apenas com essa poluição visual, mas sobretudo com o risco desses fios soltos oferecerem aos motoristas, ciclistas e pedestres, explica o secretário adjunto da Censur, Ângelo Augusto Gomes. Diante da omissão das empresas, a equipe do Código de Postura passarão a emitir as multas e o próximo passo será a remoção unilateral desses fios completa. No ano passado, a Prefeitura chegou a criar um grupo de trabalho específico para identificar e exigir a remoção imediata de fios abandonados. Desde o início da gestão Marçal Filho, o prefeito tem determinado atenção especial ao problema, visando preservar a segurança da população e eliminar a poluição visual nas ruas. Esse emaranhado de fios também deixa a nossa cidade com aspecto feio e não podemos permitir que as empresas continuem explorando esse serviço sem adotar qualquer cuidado com a manutenção dos fios, ressalta Ângelo Gomes. Tem uma lei, a lei foi votada e aprovada,
uma lei do ex-vereador Maurício Lemes, que fala sobre esse assunto, versa sobre esse assunto. Que são esses fios que os agentes da telefonia, eles fazem o seguinte. Quando reclama, ele diz, isso não é um problema nosso, isso é um problema das telefônicas. Outros dizem, isso aí é de fibra. Outros dizem, isso aqui não é problema nosso. E são várias empresas que trabalham com o sistema. Então, nenhuma delas quer assumir a responsabilidade. Esse é o problema. E com, por exemplo, neste final de semana, o transtorno foi grande. É só você andar pela cidade que você vai ver o quanto de fio, inclusive alta tensão, porque teve poste que caiu, fio de alta tensão na rua. Mas aí é um acidente, gente. A empresa vai lá e vai resolver o problema. Agora, no cotidiano é que não dá. Você passa, tá aquele monte de fio jogado no chão, você passa em cima, enrosca, cai. E você não tem para quem reclamar, porque você reclama para quem? Agora o município diz que vai agir. E a gente espera que realmente isso aconteça. O Ministério da Fazenda emitiu alerta sobre um golpe que utiliza um site falso do programa Desenrola Brasil para enganar pessoas interessadas em renegociar dívidas. Segundo a pasta, criminosos criaram uma página que imita os canais oficiais do governo e prometem limpar o nome dos usuários em poucos dias mediante pagamento de supostas taxas administrativas. No site fraudulento, os golpistas solicitam consulta de CPF para verificar a elegibilidade ao programa e utiliza até um chat automático para coletar informações sobre o tipo de dívida da vítima. Após o preenchimento dos dados, os criminosos exigem transferência via Pix, alegando cobrança de taxa administrativa e processamento eletrônico para concluir a renegociação. O Ministério da Fazenda reforçou que o Desenrola Brasil não cobra qualquer valor para participação e orientou aos consumidores procurarem diretamente os bancos e instituições financeiras onde possuem dívidas para consultar condições oficiais de negociação. O novo Desenrola Brasil foi relançado neste mês com foco na negociação de débitos e oferta de crédito mais barato para diferentes públicos. O programa reúne modalidades específicas voltadas para, presta atenção, famílias, FIES, empresas e setor rural. O governo federal orienta que usuários desconfiem de páginas não oficiais, evitem pagamentos antecipados. Meu Deus do céu, né? A gente fica aqui imaginando quando o governo, por isso que fica até difícil de a gente acreditar que não tem pessoas do meio envolvidas. Sabe por quê? Quando descobriram que o Vorcaro estava fugindo, descobriram também que o aviso que ele seria preso partiu de membros da própria Polícia Federal. Está confirmado. E aí fazem um empréstimo no seu nome, aposentado, o máximo que podem fazer. Se você vai ao banco, é uma burocracia danada. Mas os meliantes conseguem numa facilidade. Então a gente fica aqui imaginando, será que não tem facilidade nesse mundo aí? Claro que tem, né? Então, se você tem dívida aí, eles não vão te ligar para te oferecer. Você está com dívida? Você quer renegociar? Vai no Procon. Fala, eu estou com a dívida em tal lugar e queria negociar. Vocês podem intermediar para mim? O Procon vai fazer. Você deve ir no banco? Vai no banco. Ó, tá surgindo aí um novo Desenrola. Como é que faz? Vai direto na loja.
e faça a negociação. Pelo menos você não vai perder dinheiro, né? 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O Tribunal Regional Eleitoral de Mato Grosso anulou 32.566 votos recebidos pelo ex-deputado federal Loester Carlos Gomes de Souza, o tio Trutz, do PL, e por sua ex-esposa Raquel Lisboa Alves Souza, PL. A decisão expedida pelo presidente da corte, desembargador Carlos Eduardo Contar, também determina a recontagem dos votos da eleição de 2022 em Mato Grosso do Sul. Segundo o despacho, a medida poderá alterar o resultado do último pleito. Caso o reprocessamento do resultado repromova a alteração dos eleitos e da ordem de suplência, sejam expedidos novos diplomas e cancelados os anteriores, diz o documento. Contar ainda determina que a mesa diretora da Assembleia Legislativa seja comunicada. O ex-casal foi condenado por desvio de recursos do fundo eleitoral. O tribunal concluiu que o casal utilizou duas empresas para dissimular movimentações e listas de recursos públicos e praticar lavagem de dinheiro. Tio Trutz concorreu a uma vaga. Tio Trutz concorreu a uma vaga para a Câmara dos Deputados, enquanto a esposa disputou a cadeira na Assembleia Legislativa. A vaga. Você vê que está terminando o mandato. Está terminando o mandato e agora que a justiça vai trazer esse resultado. Um transtorno do danado, sabe? Com a recontagem de votos,

0: 7h47 minutos, 7h47. Olha o INSS informando que eu tenho que fazer prova de vida, né? Esses caras não. Eles têm 10 milhões de telefones. Tudo golpe, tudo golpe. Que o INSS não liga para você, não, viu? Cai nessa, não. Olha, mas vamos aqui, ó. Em caso de mudança no processo eleitoral, a vaga, pela recontagem, a vaga vai ficar com o PSDB. É o que aponta o primeiro suplente João César Mato Grosso. Hoje ele ocupa o cargo de diretor adjunto do DETRAN. Eu nem estava acompanhando esse caso. Fiquei sabendo pela mídia. De fato, a vaga é do PSDB, disse ao Campo Grande News na tarde de sábado. Mato Grosso já cumpriu o mandato tampão, enquanto o deputado estadual Pedro Caravina era titular da Casa Civil. E aí, quem pode perder a vaga é Neno Razzouk. Faltando aí pouco mais de 7 meses, 8 meses, 6 meses, né, praticamente, para terminar o mandato. É uma pena, viu? É uma pena que se demora tanto para certos julgamentos. Isso poderia ter acontecido há 3 anos atrás, sem problema nenhum, né? 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Nós vamos ao intervalo comercial, depois do intervalo comercial super especial de Zezé de Camargo e Luciano para a gente recordar. Beijo grande, fique com Deus, até amanhã.
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2: Olá, amigos ouvintes em todo o estado. Bem-vindos a mais um programa. Estamos falando diretamente dos estúdios da Farcom, a Federação das Associações de Rádios Comunitárias do Estado de Mato Grosso do Sul. Eu sou Ulisses Santos e junto comigo está Roberto Peixoto. Olá, Peixoto, bem-vindo ao programa de hoje.
3: Olá, Ulisses Santos. Olá, ouvintes que nos acompanham em mais um Fala MS. Hoje é dia 18 de maio de 2026, uma segunda-feira de outono brasileiro.
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3: Mato Grosso do Sul registra 4.834 casos confirmados de chikungunya.
2: Polícia Militar apreende 4 toneladas de maconha em ação integrada.
3: Carro parte ao meio após grave colisão com morte na BR-376.
2: União ABC vence o DAC e garante vaga na final da seletiva sub-20.
3: O Operário vence o Ivinhema, mas continua fora da zona de classificação do Campeonato Brasileiro da Série D.
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2: Massa de ar polar provoca queda nas temperaturas com mínima de 5 graus em Mato Grosso do Sul.
3: O avanço de uma frente fria e de uma massa de ar polar começa a mudar novamente o tempo em Mato Grosso do Sul nesta segunda-feira, dia 18. Em Campo Grande, a previsão indica queda nas temperaturas, aumento da nebulosidade e possibilidade de chuvas isoladas ao longo do dia.
2: A frente fria combinada com a massa de ar polar ainda deve derrubar mais ainda as temperaturas, chegando a 5 graus no sul do estado. De acordo com o IMET, o Instituto Nacional de Meteorologia, a capital terá mínima de 15 graus e máxima de 23.
3: A previsão aponta muitas nuvens durante a madrugada, manhã e tarde, com possibilidade de chuva isolada. À noite, o céu permanece encoberto.
2: Já o Climatempo prevê uma segunda-feira ainda mais fria, com máxima de 20 graus e mínima também de 15. O Instituto

0: aponta predomínio de sol entre muitas nuvens e períodos de céu nublado, além de chance de chuva fraca, principalmente entre a madrugada e a noite.
1: Segundo a Metsu Meteorologia, uma nova massa de ar frio de origem polar começou a avançar pelo sul do Brasil e deve provocar madrugadas geladas ao longo da semana. O sistema será responsável por temperaturas abaixo da média em diversos estados e pode influenciar o tempo em Mato Grosso do Sul nos próximos dias.
0: Boletim epidemiológico. Mato Grosso do Sul registra 4.834 casos confirmados de chikungunya.
1: Mato Grosso do Sul já registrou 11.521 casos prováveis de chikungunya, sendo 4.834 confirmados no SINAM, Sistema de Informação de Agravos de Notificação, em 2026. Estes dados foram apresentados no boletim referente à 18ª Semana Epidemiológica, divulgados pela Secretaria de Estado de Saúde na última sexta-feira, dia 15.
0: Conforme o documento, 17 óbitos pela doença foram confirmados nos municípios de Dourados, Bonito, Jardim, Fátima do Sul e Douradina. Entre as vítimas, 9 possuíam algum tipo de comorbidade. Um óbito está em investigação. O boletim também aponta 65 casos confirmados de chikungunya em gestantes.
1: E falando da dengue, já em relação à dengue, o estado contabiliza 5.640 casos prováveis, sendo 827 confirmados. Não há nenhum óbito registrado nem em fase de investigação. Nos últimos 14 dias, Corumbá, Água Clara, Brasilândia, Porto Murtinho, Amambá e Niuaque, Deodápolis, Itaporã, Cidrolândia, Três Lagoas e Campo Grande registraram baixa incidência de casos confirmados de dengue.
0: Falando da vacinação, ainda conforme o boletim, 223.322 doses do imunizante contra a dengue já foram aplicadas na população-alvo. Ao todo, Mato Grosso do Sul recebeu o Ministério da Saúde 241.030 doses.
1: O esquema vacinal é composto por duas doses com intervalo de 3 meses entre elas. A vacinação é recomendada para crianças e adolescentes entre 10 e 14 anos, 11 meses e 29 dias. Faixa etária que concentra o maior número de hospitalizações por dengue entre pessoas de 6 a 16 anos.
0: A Secretaria de Estado de Saúde reforça que a população deve evitar a automedicação e, em caso de sintomas de dengue ou chikungunya, a orientação é procurar uma unidade de saúde do município.
1: E os concursos?
0: Semana começa com mais de 500 vagas em concursos e salários chegam a R$13 mil.
1: Está em busca de concursos ou processos seletivos para alavancar a vida profissional? Em Mato Grosso do Sul, há diversas oportunidades em diferentes áreas de atuação com salários que podem chegar a mais de R$13 mil.
0: Vamos conferir agora alguns principais certames em andamento no estado. A Prefeitura de Campo Grande tem um processo seletivo da Prefeitura da capital oferecendo 30 vagas temporárias para o cargo de facilitador social com atuação no CRAS, Centro de Convivência e Centros de Convivência do Idoso. As oportunidades contemplam áreas como informática, violão, dança, capoeira, culinária, beleza e corte e costura.
1: As inscrições devem ser feitas gratuitamente pela internet entre os dias 15 e 18 de maio. A seleção será realizada por análise curricular e prova de título, sem aplicação de prova objetiva. A remuneração mensal é de R$ 1.800 para a jornada de 40 horas semanais.
0: A Prefeitura de Coronel Sapucaia abriu processo seletivo simplificado com 10 vagas temporárias para os cargos de níveis alfabetizado e fundamental, incluindo auxiliar de serviços gerais, motorista, vigia, jardineiro e operador de máquinas.
1: As inscrições presenciais acontecem entre 15 e 21 de maio, na sede da Prefeitura, sem cobrança de taxa. A seleção será feita por análise curricular, sem prova objetiva. Os aprovados atuarão em jornada de 40 horas semanais.
0: O processo seletivo da Prefeitura de Eldorado disponibiliza 2 vagas imediatas, além de cadastro reserva para os cargos de assistente social e psicólogo. As inscrições ocorrem de 6 a 16 de maio por meio de envio de documentação ao e-mail oficial da Secretaria.
1: A prova escrita está prevista para o dia 31 de maio de 2026, em local ainda não informado. Os profissionais contratados terão remuneração de R$ 5.049,46 reais para a carga horária de 40 horas semanais.
0: O concurso da Prefeitura de Nova Alvorada do Sul oferece 4 vagas imediatas e cadastro reserva para os cargos de fiscal de obras e posturas, fiscal de tributos e procurador do município.
1: As inscrições podem ser feitas online entre 12 de maio e 1º de junho de 2026, com taxa variando entre R$ 75 e R$ 90. Gerais. A prova objetiva está prevista para o dia 14 de junho do corrente ano, em local a ser divulgado pela banca ABCP. Os salários variam de R$ 2.498 a R$ 13.483, com jornada semanal de 40 horas.
0: A Prefeitura de Paranaíba publicou o edital com 58 vagas temporárias para cargos de níveis alfabetizado, fundamental, médio e superior. Há oportunidades para agentes de limpeza urbana, motorista, pedreiro, atendente, agente administrativo, arquiteto e engenheiro civil, entre outros.
1: As inscrições gratuitas devem ser realizadas pela internet entre os dias 11 e 17 de maio de 2026. A seleção contará com avaliação curricular e prova prática para alguns cargos aplicada na Secretaria Municipal de Obras. Os vencimentos variam entre R$ 1.621 a R$ 4.813.
0: O Serviço Autônomo de Água e Esgoto de São Gabriel do Oeste abriu processo seletivo para a formação de cadastro reserva no cargo de encanador. As inscrições presenciais serão realizadas nos dias 18 e 19 de maio de 2026, na sede da SAEE, sem taxa de participação. A seleção ocorrerá por análise curricular, sem prova objetiva, e o cargo exige ensino fundamental incompleto e CNH-AB, oferecendo remuneração de R$ 2.162 para jornada de 40 horas semanais.
1: O Sebrae MS está com processo seletivo aberto para 43 vagas de bolsistas no projeto Agente Local de Inovação. As inscrições seguem até o dia 24 de maio de 2026 pela internet. A seleção contará com avaliação documental, prova online e entrevista. A prova objetiva está prevista para o dia 9 de junho de 2026 em formato online. As bolsas variam de R$ 5.000 a R$ 6.500, com atuação presencial em cidades do estado de Mato Grosso do Sul.
0: A Universidade Estadual de Mato Grosso do Sul publicou 4 editais de concurso público com 22 vagas para professor de ensino superior em diversas áreas. As inscrições possuem datas diferentes conforme o edital, variando entre abril e maio de 2026. As provas escritas presenciais estão previstas para o dia 29 de julho ou 6 de agosto deste ano, nos campi indicados em cada edital. A remuneração varia entre R$ 8.188 e R$ 11.539 para a jornada de 40 horas semanais.
1: Câmara Municipal de Camapuã. Câmara Municipal de Camapuã está com inscrições abertas para o concurso público destinado ao preenchimento de 5 vagas efetivas. As oportunidades são para cargos de advogado, uma vaga, analista de recursos humanos, uma, contador, uma e vigia, 2 vagas. Os salários variam de R$ 1.850 a R$ 4.000 com jornada de 40 horas semanais.
0: As inscrições poderão ser realizadas até o dia 2 de junho, às 23 horas e 59 minutos, por meio do portal da FAPEC, e a taxa de inscrição será de R$ 90,00 para nível fundamental e R$ 120,00 para nível superior.
1: A prova objetiva está prevista para o dia 21 de junho no município de Camapuã, em horário e local a serem divulgados posteriormente pela organização do certame. O concurso terá validade 2 anos, podendo ser prorrogado por igual período, conforme decisão da Câmara Municipal.
0: O Conselho Regional de Educação Física, o CREF, da 11ª Região de Mato Grosso do Sul, está com 200 oportunidades entre vagas imediatas e cadastro reserva. As chances são destinadas aos níveis médio e superior para os cargos de assistente administrativo, agente de fiscalização, analista contábil, analista de suporte em tecnologia da informação e procurador jurídico. Os salários variam de R$ 3.104 a R$ 6.474, além dos benefícios previstos pela instituição.
1: As inscrições poderão ser feitas até as 23 horas do dia 20 de maio pelo site Instituto Quadrix. A taxa de participação será de R$ 65 para cargos de nível médio e R$ 75 para o nível superior.
0: A prova objetiva está prevista para o dia 28 de junho, no turno da tarde, em local e horário que serão divulgados posteriormente pela banca organizadora. O concurso também contará com avaliação de títulos para os cargos de nível superior e os aprovados serão contratados pelo regime CLT.
1: E falando do Exército, o Exército Brasileiro publicou os editais dos concursos de admissão para cursos de formação oficiais do quadro complementar, capelães, militares e serviço de saúde, com 227 vagas em todo o país, incluindo oportunidades regionalizadas para Campo Grande.
0: Há vagas para a área como administração direita em enfermagem, psicologia, medicina, farmácia, odontologia, além de capelão militar. A remuneração não foi informada no edital, mas os aprovados passarão à condição de militares da ativa durante o curso de formação.
1: As inscrições seguem até as 15 horas do dia 12 de junho, exclusivamente pelo portal ISFCEX. ISFCEX. A taxa de inscrição é de R$ 150,00, com possibilidade de isenção para candidatos que atendam aos critérios previstos no edital.
0: O exame intelectual está previsto para 12 de julho de 2026, com aplicação em cidades escolhidas pelos candidatos no ato da inscrição, incluindo Campo Grande, para algumas vagas da área da saúde.
1: Horário e locais de prova serão divulgados posteriormente pela organização. O concurso contará ainda com inspeção de saúde, teste físico e avaliação psicológica. O curso de formação será realizado em Salvador, Bahia, com duração aproximada de 37 semanas.
0: Carro parte ao meio após grave colisão com morte na BR-376.
1: Um homem morreu e dois ficaram gravemente feridos na manhã desse domingo, dia 17, após um acidente entre dois veículos, um Gol e uma Estrada. A colisão aconteceu no quilômetro 16 da BR-376, entre os municípios de Fátima do Sul e Dourados.
0: Conforme as apurações da reportagem local, dois homens seguiam no Gol quando houve o acidente. Um deles morreu no local, o outro foi socorrido pelo Corpo de Bombeiros em estado grave. Com o impacto, o veículo ficou partido ao meio.
1: Já no veículo estrada, estava apenas o motorista. O homem sofreu diversos ferimentos e também foi atendido pela equipe de socorristas. As duas vítimas foram encaminhadas ao Hospital das Cias, em Fátima do Sul.
0: E a Polícia Militar apreendeu 4 toneladas de maconha em ação integrada e causou um prejuízo de R$ 9 milhões ao crime organizado.
1: A Polícia Militar, através da Guarnição de Força Tática em Ação Conjunta com a Polícia Rodoviária Federal e apoio da Delegacia Especializada de Fronteira, apreendeu na sexta em Nova Andradina aproximadamente 4 toneladas de maconha que estavam escondidas em um caminhão de origem paraguaia. A operação resultou em um prejuízo estimado de R$ 9 milhões ao crime organizado.
0: A apreensão ocorreu na BR-376, na rotatória de saída para a cidade de Vinhema, após um trabalho integrado de inteligência que identificou um conjunto veicular com indícios de envolvimento no transporte de entorpecentes.
1: Durante a abordagem, um veículo de carga composto por um cavalo trator Scania e um semi-reboque, ambos com placas paraguaias, os policiais identificaram inconsistências nas informações apresentadas pelo condutor, um homem de 54 anos, de nacionalidade paraguaia.
0: Durante vistoria minuciosa, os militares perceberam alterações recentes na estrutura do compartimento de carga, incluindo parafusos novos no assoalho. Ao realizarem a abertura de um compartimento oculto na parte inferior do semi-reboque, um tablete de droga caiu imediatamente, confirmando a suspeita.
1: Na sequência, foram localizados 4 mil tabletes de substância análoga à maconha, cuidadosamente escondidos no assoalho do veículo.
0: No depoimento, segundo a versão da Polícia Militar, o motorista confessou o transporte do entorpecente e informou que a carga havia sido embarcada em Mundo Novo e tinha como destino final a cidade de Frutal, Minas Gerais. Pelo transporte, ele relatou que receberia R$ 30 mil.
1: Após pesagem oficial realizada no distrito de Amandina, foi confirmado o total de aproximadamente 4 mil quilos da droga.
0: O autor foi preso em flagrante por tráfico de drogas e encaminhado, juntamente com o veículo e o entorpecente apreendido, à Polícia Federal, onde a ocorrência foi apresentada para os procedimentos legais cabíveis.
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1: Deixa eu começar com uma cena comum. Você está dirigindo, com pressa, pensando em tudo que ainda precisa resolver. O carro da frente demora, um pedestre atravessa devagar e um motociclista aparece no seu ponto cego. E, por um instante, o outro vira obstáculo. Agora me responde com sinceridade. Quantas vezes você realmente enxerga as pessoas no trânsito? E quantas vezes você apenas reage a elas, sem perceber quem está ali? Eu sou o Cipinha, e esse é o ponto central do Maio Amarelo deste ano. No trânsito, enxergar o outro é salvar vidas. Mas tem um detalhe importante aqui. Enxergar não é olhar. O problema não está no trânsito. Está na forma como a gente se comporta nele. O trânsito não é uma coisa. Ele é formado por pessoas e decisões o tempo todo. Você pode olhar e não perceber. Ver não é enxergar. Enxergar exige presença. Exige sair do seu foco e considerar que existe alguém ali. A pressa reduz sua percepção. Tudo ao redor vira interferência. A pressa diminui a empatia. E sem empatia, você deixa de enxergar pessoas. No trânsito, o ego também dirige. E quando isso acontece, tudo vira disputa. A forma como você dirige revela muito mais do que direção. Ela revela comportamento. Se coloque no lugar do outro por um instante. Isso muda sua reação e aumenta a segurança. Enxergar o outro é uma escolha. E é isso que transforma o trânsito em convivência.
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1: 1973, Araceli Cabreira Crespo, prestes a completar 9 anos de idade, deixa a escola e vai até o ponto de ônibus, fazendo seu habitual percurso para casa. Mas no dia 18 de maio, Araceli não voltou. A menina capixaba foi sequestrada, espancada, estuprada, intoxicada e assassinada. Seu corpo foi colocado dentro de um saco plástico, desfigurado por ácidos e desovado em um terreno próximo ao Hospital Infantil de Vitória, capital do Espírito Santo. 6 dias após o desaparecimento, o corpo de Araceli foi encontrado, já parcialmente devorado por animais e em avançado estado de decomposição. A polícia utilizou até peneira para encontrar todas as partes da menina. Essa tragédia causou grande comoção nacional, gerando um movimento em defesa dos direitos da criança e adolescentes. Mas foi só no dia 17 de maio do ano 2000 que o Congresso Nacional aprovou a Lei Federal que instituiu o dia 18 de maio como Dia Nacional de Combate ao Abuso e à Exploração Sexual Infantil. 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
4: O Operário vence o Ivinhema, mas continua fora da zona de classificação do Campeonato Brasileiro da Série D.
5: Com um gol em cada tempo de jogo, o Operário derrotou Ivinhema por 2-0 na tarde do último sábado, dia 16, nas Moreninhas, em Campo Grande. O primeiro gol foi anotado aos 44 minutos pelo zagueiro Titi, de cabeça, após cobrança de falta feita pelo Luizinho. O segundo veio aos 3 minutos da etapa final, anotado pelo Luizinho, cobrando pênalti.
4: Foi a primeira vitória do atual tricampeão de Mato Grosso do Sul da Série D do Campeonato Brasileiro deste ano. Indo a 6 pontos, mas permanecendo na penúltima colocação do grupo A11, matematicamente o Galo da capital morena ainda tem chance de se classificar entre os 4 no grupo para a segunda fase, mas precisa torcer contra os adversários que ainda jogam na rodada.
5: Situação do Ivinhema no Campeonato Azulão do Vale, mesmo com resultado adverso, ou seja, a segunda derrota no Campeonato Brasileiro, permanece na segunda colocação do grupo com 11 pontos e com ótimas chances de ficar entre os 4 classificados para a outra fase. O Ivinhema ainda tem 3 jogos para jogar nesta fase, apenas um no Saraivão.
4: Na liderança isolada está o Uberlândia com 15 pontos. A equipe do Triângulo Mineiro joga nesta segunda-feira às 18h30, horário de Mato Grosso do Sul, contra o Betim.
5: Falando dos próximos jogos, o Ivinhama vai até a cidade de Betim, Minas Gerais, onde joga contra os donos da casa no sábado às 15 horas. O Operário também joga fora de casa no mesmo dia, no horário, vai enfrentar o Abecate de Goiás no estádio Luiz Benedito.
4: A arbitragem do jogo em Campo Grande foi de Daiane Carolina Muniz, do Santos, da FIFA. Como assistentes trabalharam Leandro dos Santos Ruberdo e Luiz Felipe de Oliveira, ambos de Mato Grosso do Sul.
5: E União ABC vence o DAC e garante vaga na final da seletiva sub-20.
4: União ABC é o primeiro finalista da seletiva sub-20 para a Copa São Paulo. No sábado, pela rodada de volta da fase semifinal, o time campograndense venceu Dourados por 2-1, resultado que precisava para avançar depois do empate em 1-1 na partida de ida.
5: O primeiro jogo do estádio Jacques da Luz terminou empatado aos 33 minutos. O ABC saiu na frente com gol do atacante Cauê. O camisa 9 recebeu o de Guilherme pela esquerda, levou o lance para o meio da área, passando por dois adversários e bateu no canto direito do goleiro Arthur, que viu a bola bater no pé da trave antes de morrer na rede.
4: O empate do DAC veio 5 minutos depois, em cobrança de falta da intermediária. Matheus soltou a bomba e o mesmo goleiro Samuel Zatti, indo para a bola, não conseguiu fazer a defesa.
5: No segundo tempo, o gol da vitória do ABC veio aos 9 minutos, aproveitando um vacilo da defesa douradense. Na bola lançada na área pelo zagueiro Thiago Pereira, aos 9 minutos, a zaga do DAC não conseguiu afastar e o artilheiro Cauê não perdoou. Foi mais rápido que o marcador para limpar a jogada e bater firme no canto baixo direito de Arthur, marcando seu segundo gol da partida, o 11º da competição, fechando o placar de 2-1.
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5: Termina aqui mais uma edição do nosso Fala MS, a produção e realização da Farcom MS, Federação das Associações de Rádios Comunitárias do Estado de Mato Grosso do Sul. Obrigado a todos os ouvintes, obrigado Ulisses Santos e até o próximo programa.
4: Obrigado Peixoto pelos trabalhos de hoje, agradecer a todos que nos acompanham pelas 30 emissoras de rádios filiadas à Farcom MS. Com a apresentação de Roberto Peixoto e Ulisses Santos, a colaboração da Maria Eduarda Pagnoncelli, esse foi mais um Fala MS. Uma ótima semana a todos.
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0: Louvado seja nosso Senhor Jesus Cristo, para sempre seja louvado. Queridos filhos e filhas, eu quero saudar a todos que se encontram nesta segunda-feira. Como é que foi seu final de semana? Espero que tenha sido abençoado. E você sabe que as bênçãos de Deus nos vêm de forma privilegiada, plena, pela Eucaristia. Domingo com a missa é, sem dúvida, semana com a graça de Deus. E esta semana é muito especial. É especial por vários motivos. Porque a semana entre a Ascensão do Senhor, que foi ontem, e domingo, que será Pentecostes. Então nós chamamos a Semana da Unidade dos Cristãos. E, portanto, nós iremos invocar o Espírito Santo e vamos aproveitar no programa uma catequese sobre o Espírito Santo. E, é claro, nós temos o livro de Jó e também nós temos o início de uma novena. Primeiro dia, Santa Rita de Cássia, das causas impossíveis, rogai por nós. Qual a sua intenção neste ano da novena de Santa Rita de Cássia? Vamos juntos, querido povo de Deus. Quero saudar a todos a partir da Rádio Evangelizar, de onde tudo começa. As rádios irmãs cujos nomes cito neste momento.
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0: Saúdo você pela TV Evangelizar. Sinal digital em todo o país, em várias cidades, canal aberto. E também pelo YouTube Padre Manzotti Oficial, pelos aplicativos da Associação Evangelizar é Preciso e todas as plataformas digitais. Lembre-se, você pode baixar o aplicativo gratuitamente. O aplicativo você baixa na loja do seu celular, dos aplicativos, e você coloca lá Evangelizar. E é gratuito para você baixar, é gratuito para você manter. Você tem a TV Evangelizar em todo o mundo, você tem a Rádio Evangelizar em todo o mundo e tem o Evangelho do Dia. Vamos juntos invocar a Santíssima Trindade nesta semana mais que especial da unidade dos cristãos, em nome do Pai, do Filho, do Espírito Santo. Amém. Divino Espírito Santo, venha sobre nós. Divino Espírito Santo, renove a face da terra. Divino Espírito Santo, Consolador, Paráclito. O Evangelho nos fala e nós mergulhamos nele. Naquele tempo, os discípulos disseram a Jesus: eis, agora falas claramente e não usa mais figuras. Agora sabemos que conheces tudo o que não precisas que alguém te interrogue. Por isso cremos que viestes da parte de Deus. Jesus respondeu: credes agora? Eis que virá a hora, e já chegou, em que vos dispersareis, cada um para um lado, e me deixareis só. Mas eu não estou só, o Pai está comigo. Disse-vos estas coisas para que tenhais paz em mim. No mundo tereis tribulações, mas tende coragem, eu venci o mundo. Senhor, aparentemente, os apóstolos chegaram à fé e dizem claramente que acreditam que sois o Messias. Mas Jesus, que conhece todos os corações, respondeste a ele e falas a nós: credes agora? Vai chegar a hora, está perto, em que vocês se dispersarão e me deixarão só. Mas eu não estou só, o Pai está comigo, Senhor. E de fato, quando o cerco se fechou em Jerusalém, na hora em que era a tua de ser traído, preso, condenado, dispersaram. Nós também, quantas vezes nos dispersamos por medo, por preguiça, por assídia. Quantas vezes nos dispersamos em meio às tribulações, problemas que, ao invés de nos levar a um ato de fé contínuo e permanente, a Ti, nosso Salvador, ao invés de rezarmos mais, nos dispersamos. Mas obrigado, Senhor, porque Teu Evangelho nos fala que teremos a alegria plena em Ti, Senhor. Tenhais paz em mim. E, Senhor, já nos preparaste, mas tomamos essa Tua palavra. Escute você, filho e filha que está em casa, pela TV, rádio, aplicativo, no mundo. Tereis tribulações, mas coragem. Eu venci o mundo, vou repetir de novo, que é uma palavra atemporal. No mundo tereis tribulações, e nós as temos, Senhor. Então manda Teu Espírito Santo sobre nós, para que não fraquejemos. Manda Teu Espírito Santo em nós, para que aumente a nossa fé. Mande Teu Espírito Santo em nós, Senhor, para que a nossa coragem aumente e se manifeste. Senhor, dai-nos coragem para enfrentar os problemas de hoje. Dai-nos coragem para passar pelas tribulações. Divino Espírito Santo, venha sobre nós com as línguas de fogo, tal qual línguas de fogo, Senhor, e abrase o nosso interior. Senhor, Deus da minha vida, as tribulações de hoje que vivo, e diga você que está rezando comigo, quais são essas tribulações hoje? Tribulações, seja na vida social, seja na vida econômica, seja na vida afetiva, qual é a tua tribulação hoje? Peça, Divino Espírito Santo, faz um derramamento de tuas graças em mim. Dai-me, Senhor, um novo vigor. Aumenta, Senhor, a minha coragem hoje. O Evangelho fala claro: tereis coragem. Dai-me coragem, Senhor, coragem para persistir, coragem para caminhar. E esta certeza, que é a maior de todos, que Ele disse: coragem, eu venci o mundo. Senhor, que vendo a Tua vitória, movido pelo Espírito Santo, lutemos e aguardemos a vitória que vem de Ti, Senhor. Povo de Deus querido, é uma semana muito especial. Você que me acompanha sempre, chama um amigo, uma amiga, manda no WhatsApp do grupo de oração, grupo do Bom Dia, grupo da família. Experiência de Deus está começando, nós voltamos já, volte comigo.
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0: Antes de atender o primeiro ouvinte, eu quero repetir o que é a proposta desta semana. Primeiro, é uma semana que está entre Ascensão e domingo que vem, Pentecostes. Então a frase orante é: dai-nos, Senhor, a graça de um novo Pentecostes. Repita comigo, vai. É orante. Dai-nos, Senhor, a graça de um novo Pentecostes. Nós iremos, portanto, mergulhar nesta semana de oração pela unidade dos cristãos, que toma Efésios capítulo 4, versículo 4. Há um só corpo, um só Espírito, assim como a vocação de vocês o chamou a uma só esperança. Segundo, nós vamos aproveitar isso para fazer, durante esta semana, uma catequese sobre o Espírito Santo, imperdível. Que você acompanhe essa catequese sobre a terceira pessoa da Santíssima Trindade. Terceiro, toca o sino, sacristão. Nós começamos hoje a novena de Santa Rita de Cássia, das causas impossíveis. No primeiro dia sempre eu fico moroso. Digo isso porque você tem que se concentrar. Ó Deus, por intercessão de Santa Rita de Cássia, dai-me esta graça. Qual é a graça que você vai pedir este ano? A santa das causas impossíveis. Há uma causa que lhe parece impossível humanamente falando? Pergunto de novo. Há uma causa que lhe parece impossível humanamente falando? Faça essa novena. Pede grande. Santa Rita de Cássia, rogai por nós. Filho de Deus, que a paz de Jesus esteja com você.
1: Bom dia, padre. A sua bênção.
0: Deus o abençoe, filho de Deus. De onde você fala?
1: Anápolis, Goiás.
0: Um filho de Deus de Anápolis, Goiás. Como é que você me acompanha aí?
1: Eu acompanho o senhor pelo aplicativo e pelo YouTube, padre.
0: Tá certo. Então, meu abraço. E se inscreva lá no YouTube, Padre Manzotti, por favor. Se inscreva.
1: Com certeza.
0: Lá. Filho, o que está acontecendo? Você pediu anonimato?
1: Eu queria dar um testemunho, padre, e pedido de oração.
0: Então vamos lá, vamos começar pelo testemunho, louvando a Deus.
1: Padre, a minha esposa tem 41 anos hoje e ela é adotada. Eu descobri isso com um mês de casado, já tem 19 anos que somos casados.
0: Certo.
1: E desde quando a gente casou, que ela me falou que ela era adotada, e eu via uma hostilidade dos pais adotivos dela com ela, e eles começaram a não me aceitar como marido dela também.
0: Ah.
1: E ela falava pra mim: olha, eu queria muito conhecer minha família biológica, queria muito conhecer, e eu sem saber como fazer.
0: Sim.
1: E desde então, a gente já assistiu o seu programa pelo YouTube.
0: Sim.
1: E a gente nós nos apegamos muito a Jesus das Santas Chagas.
0: Certo.
1: E em outubro de 2024, ela já tinha perdido as esperanças já de conhecer a família biológica.
0: Nossa, o ano passado.
1: É, 2024.
0: Dois anos atrás, sim, tá.
1: Isso. E isso já tinha se passado 19 anos que ela estava comigo. Ah, eu queria conhecer a minha família biológica e tudo. Só que os pais adotivos dela nunca falaram para ela aonde que estavam, aonde que eles estavam, se estava vivo, se estava morto.
0: Certo.
1: E eu me apeguei muito a Jesus das Santas Chagas e coloquei o joelho no chão e falei: Senhor, me dá uma luz para achar esse pessoal, essa família.
0: Pois não.
1: E num dia 24 de outubro, me deu a ideia: vai no Juizado da Infância e Juventude, que lá você vai achar a sua resposta.
0: Certo.
1: Eu fui lá no Juizado da Infância e Juventude, eles abriram um processo, e em fevereiro de 2025, ela recebeu todos os documentos da adoção dela.
0: Certo.
1: E ela falou, só que nos documentos constava a família dela em Maranhão. E a gente não tinha condição na época de ir lá para Maranhão para procurar a família dela.
0: Claro.
1: Só que aí eu me coloquei no joelho, no chão novamente, e pedi a Jesus das Santas Chagas: pelo amor de Deus, Senhor, me dá uma luz, me derrama uma gota do seu sangue para a gente ter uma noção, para a gente ter uma luz. E se passaram-se dois dias, eu coloquei a história dela toda num grupo de procurando pessoas no Facebook.
0: Sim.
1: E no Instagram. E se passaram-se mais 2 dias. Uma mulher de São Paulo me ligou, falou que tinha achado a mãe dela.
0: Meu Deus, meu Deus.
1: Aí eu falei, nossa, mas será que é verdade mesmo? Será que não é golpe? Será que é verdade e tudo? Aí a mãe dela, essa mulher, me mandou uma foto da mãe dela. Aí eu mandei pra ela, só que não adiantava nada, que ela não conhecia,
0: claro,
1: né?
0: Claro.
1: Então...
0: E nos dias atuais, golpe é o que mais tem, né? Tá certo em desconfiar no começo.
1: Isso, e até tanto que essa mulher que me mandou a foto da mãe dela me pediu um dinheiro pra manter o canal dela no Facebook.
0: Tá.
1: E então assim, eu falei, olha, isso é golpe e tal. Ela falou, não, ela tem 4 irmãos e os 4 irmãos dela são vivos.
0: Nossa.
1: Aí eu peguei e falei pra ela, aí eu liguei pra minha esposa na hora, eu falei, olha, achei sua família.
0: Meu Deus.
1: Ela falou, como que você achou e tal? Ela tava trabalhando aqui em Anápolis, ela largou o trabalho dela e falou, como que você achou? Aí eu peguei e pus a mão na cabeça, eu também tava trabalhando, eu larguei o trabalho, eu falei, meu Deus, tomara que seja verdade.
0: Certo.
1: E essa mulher me passou o telefone do irmão dela de Curitiba. O irmão dela mora em Curitiba, um dos irmãos.
0: Jesus amado.
1: Aí eu peguei e liguei pro irmão dela. O irmão dela falou, olha, e essa história sua bate muito com a história que minha mãe falava pra nós. Só que a minha mãe deixou de procurar ela porque não tinha mais noção da onde estava, da onde que ela estava, da onde que tinha deixado. Então, padre, daí pra cá, eu comecei a conversar muito com esse irmão dela. Aí o irmão dela falou assim, vamos fazer o seguinte, vamos fazer uma chamada de vídeo, nós todo mundo junto.
0: Entendi,
1: aí,
0: ótimo.
1: O irmão dela foi e fez essa chamada de vídeo, a mãe dela, na hora que viu, falou, é minha filha, é minha filha.
0: Senhor das Chagas.
1: Em março, eu falei, olha, a gente não tem condição de ir até no Maranhão. A mãe dela falou, não tô no Maranhão. Eu tô no Amazonas. Eu falei, mais longe ainda. Mais longe ainda. Aí ela falou, eu tô em Presidente Figueiredo, no Amazonas.
0: Certo.
1: Aí eu falei, olha, não tenho condição. Só que aí a empresa que eu trabalhava me mandou embora. Eu acho que foi obra de Deus.
0: Nossa.
1: Porque eu peguei o dinheiro, aí os irmãos dela lá reuniram, pagaram a passagem dela e de 2 filhos meus. E eu paguei a minha passagem e fomos para Manaus.
0: Certo.
1: Aí chegou lá em Manaus, fez o DNA e por honra e glória e graça de Jesus da Santa Chagas, deu positivo o DNA.
0: Louvado. Toca o sino, sacristão. Que história linda.
1: Aí nós fomos... Aí, padre, nós fomos para a casa da mãe dela, ficamos lá durante 27 dias e voltamos. Daí de lá pra cá, que já são mais ou menos 9 meses,
0: certo,
1: que as duas, que a mãe e a filha se comunicam.
0: Certo.
1: E assim, padre, eu tenho a plena convicção, eu tenho a plena fé que foi Jesus da Santa Chagas.
0: Com certeza.
1: Que abençoou que as duas se encontrassem depois de 41 anos.
0: Então diga, eu te louvo, Senhor das Santas Chagas.
1: E assim, foi um milagre, foi uma bênção, foi até hoje está sendo, porque as duas se comunicam, os irmãos todos se comunicam.
0: Tá certo.
1: Então,
0: graça assim, recebida?
1: Graça testemunhada, toca o sino, sacristão.
0: Isso. Ô filho de Deus, louvado seja Deus, eu tenho poucos segundos, quem você quer deixar em oração, por gentileza?
1: Padre, eu quero deixar minha família, minha esposa, Rebeca.
0: Mas aí você vai acabar revelando. Fala para telefonista. Você deixa os nomes com eles e eu levarei no altar do Senhor, pode ser?
1: Tá, pode ser. Padre, eu queria muito que o Senhor mandasse um terço para nós também, para a gente mudou agora. E
0: tá bom.
1: No nosso quarto não tem só parede branca lá só. Eu queria muito um terço do Senhor.
0: Com certeza, pode ter certeza que mandarei o terço sim. Deus abençoe, filho de Deus, história gratificante, louvado seja Deus. Tá aí Jesus das Santas Chagas, eu vou pro intervalo e volto já, volte comigo.
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Querido povo de Deus, nós vamos para a leitura orante, mas eu quero saudar Filho de Deus de Anápolis, a alegria. Ele está passando agora, passou, né, no intervalo, os nomes em oração. Vamos mandar um terço. Que Deus abençoe, acompanha pelo aplicativo YouTube. Edom Valdemar Passini Dalbelo, de Anápolis. E eu gostaria de dizer, Filho de Deus, já que a graça foi tão grande para você e sua esposa, que tal vocês se tornarem um mensageiros da Capelinha de Jesus das Santas Chagas? É só ligar e pedir 0800-410-6060. Tendo 8 famílias para começar a passar a capelinha, já é o suficiente. Segundo ponto, gente, não esqueça, aí agora é Nossa Senhora. Nós estamos indo em direção a Fátima. E desde o começo do mês, eu convido você a ligar 0800-410, campanha de oração para Nossa Senhora de Fátima. Dá tempo de você ter seu nome, o nome de sua família, no santuário de Nossa Senhora de Fátima. Eu levarei e colocarei na ermida de Nossa Senhora de Fátima, na missa. Por isso, entre 0800-410-6060, ligue 41-3221-6060, manda e-mail, ou você pode fazer assim, padrereginaldomanzotti.com.br, tem lá pedidos de oração, evangelizarepreciso.com.br também. É nessa ermida que vamos levar. Estamos chegando, indo em peregrinação. Fique atento também para acompanhar no Instagram os horários das missas que vão acontecer. Pode pular um dia, dois, quando estamos em trânsito, né? Porque as estradas são longas, mas temos as missas marcadas. Amado povo de Deus, e você tem gostado do livro de Jó? Eu não estou soltando nada por enquanto. Você vai gravando. Manda um áudio, 41-3221-6060, depois eu vou ouvir tudo com muita calma. Aquilo que for possível eu solto no rádio, e as perguntas, se não forem tantas e forem mais fáceis, eu falarei no programa. Se não, eu vou fazer um programa à parte no YouTube para responder todos os questionamentos. Você tem questionamento? Está mexendo com você? 41-3221-6060. Amado povo de Deus, Bíblia aberta, cartilha de oração.

Jó, capítulo 6, versículo 8-15. O texto de hoje, que nós vamos ler, é a primeira resposta de Jó ao primeiro amigo, Elifaz, que fez o discurso. No sábado, você acompanhou o primeiro amigo, Elifaz, que fez um discurso a Jó. Hoje, nós vamos à resposta de Jó ao primeiro amigo. É verdade que o texto é maior do que eu estou dizendo, mas nós vamos pegar o miolo. Qual é o miolo do discurso de Jó, a resposta de Jó a Elifaz? É este que eu falei, Jó, capítulo 6, 8-15. Capítulo 6, começa assim: então, em resposta, Jó disse. Versículo 1. Então, em resposta, Jó disse. Versículo 2, para depois darmos o salto. Ah, se a minha desgraça e os meus sofrimentos fossem postos numa balança, com certeza pesariam mais do que a areia do mar. Essa é a introdução.

0: produção. Ah, se a minha desgraça e o meu sofrimento fossem colocados numa balança, pesariam mais do que a areia do mar. Agora, salte para o versículo 8. Ah, se Deus me desse o que estou pedindo, ah, se Deus respondesse a minha oração, então Ele me tiraria a vida, Ele me atacaria e acabaria comigo. Versículo 10. Se eu soubesse que Deus faria isso, daria pulos de alegria, mesmo sofrendo muita dor. Atenção! Apesar deste sofrimento, de Jó chegar a dizer que se colocasse numa balança a desgraça e os sofrimentos que ele passa, pesaria mais do que a areia do mar, a frase primordial está no versículo 10. Toca o sino, sacristão. A parte B, a parte A diz: se soubesse que Deus faria isso, daria pulos de alegria, mesmo sofrendo muita dor. Agora sim, pois Deus é santo, eu nunca fui contra as suas decisões. Deus é santo. Entre no mundo de Jó. Você lembra da imagem de Jó? Nas cinzas? Uma imagem terrível, com lepra, sozinho, magro. Mesmo sofrendo terrivelmente, ele diz: Deus é santo e eu nunca fui contra as suas decisões. Onde estão as minhas forças para resistir? Por que viver se não há esperança? Será que sou forte como uma pedra? Será que meu corpo é de bronze? Não sou capaz de ajudar a mim mesmo. E não sou capaz de ajudar a ninguém que me pede socorro. Ele está no fundo do poço. Mas mesmo lá, no terrível momento de sofrimento, a palavra dele é clara: pois Deus é santo e eu nunca fui contra as suas decisões. Senhor, se hoje sofro, ou se no futuro terei que passar por sofrimentos, se no futuro, que não está nas minhas mãos, eu tiver que passar por provações, dai-me esta confiança em Ti, Senhor, e esta fé inabalável, capaz de dizer, em meio a gemidos e dor: Deus é santo, santo, santo, santo, portanto, santíssimo. E eu nunca, Senhor, por mais difícil que for a minha vida, eu rezo, suplico a graça da esperança, da fé, da gratidão, do amor, para nunca ir contra as suas decisões. Eu o proclamo, Senhor, verdadeiramente santo, apesar, não obstante, ao sofrimento. Este é o segredo de Jó. A resposta ao primeiro amigo. Repito os versículos que vamos rezar daqui a pouco. Eu fiz Jó, capítulo 6, 1, 2, 3, 8 a 15. Volte comigo em oração. Voltamos já.
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0: ainda na leitura orante, então hoje, acabamos de ouvir e já rezar um pouco a primeira resposta de Jó que fez ao primeiro amigo, depois do discurso de Eliafaz. E o texto é Jó capítulo 6, 1, 3, 8, 15. Anote ali. E se você for no livro que se inspirou neste texto, Inabalável, eu indico você na página 81. Leio um parágrafo. De fato, de sua parte, Jó não aceitou a lógica simplista dos amigos. Ele, Jó, não se deixou esmagar pelo falso consolo, disfarçando de acusação, e defendeu sua inocência. Vou repetir, você entendeu? Que Jó, de novo, ele não aceitou a lógica simplista dos amigos e hoje do primeiro amigo do discurso. Ele não se deixou esmagar pelo falso consolo, disfarçado de acusação. E o que ele fez? Ele defendeu sua inocência. Em sua dor, clamou por um mediador entre Deus, ele e Deus. Questionou o silêncio divino. Mas, volto ao texto para dizer, ele não aceitou a acusação simplista. Ele disse, Deus é santo e eu nunca fui contra suas decisões. Dai-nos, Senhor, esta graça, hoje e sempre, de proclamar a tua santidade, o teu poderio, o teu senhorio, e em tudo aceitarmos tua vontade, e nunca, nem hoje, nem amanhã, e sempre, jamais, trabalhar contra a tua vontade. Seja feita a tua vontade, Senhor. Amém. Paulo, que a paz de Jesus esteja com você, Paulo.
1: Bom dia, padre.
0: Hoje é dia dos homens. Deus abençoe, Paulo. Você fala de onde?
1: Falo de Arapongas, Paraná.
0: E como é que você me acompanha em Arapongas?
1: Acompanho o senhor pelo YouTube.
0: Tá certo. Meu abraço a Paulo, Arapongas, Paraná. Apesar que tem a rádio Arapongas FM que transmite, mas que bom que você está no YouTube. Diga lá, a palavra é sua, filho.
1: Padre, eu estava muito afastado de Deus há um tempo já.
0: Sim.
1: Vou colocar uns 2 anos e depois de muito tempo, minha mãe falando comigo, para mim voltar em Deus, né? Eu, nesse momento, me sinto no bem mal, no fundo do poço mesmo.
0: Por quê, filho?
1: Aconteceu que eu tive uma discussão muito feia com a minha irmã.
0: É.
1: E é uma pessoa que eu admiro muito, de coração mesmo.
0: Sim.
1: Só que ela sempre foi muito dura nas palavras dela, sabe? E isso foi ocasionou, no caso, esse problema. Eu fui duro com ela também nas minhas palavras.
0: Tá.
1: E isso ocasionou também um término entre eu e minha esposa. Que a gente separou agora recentemente, faz uma semana. Então eu tô tentando digerir tudo isso.
0: Entendi.
1: Mas tá bem difícil.
0: Mas teve alguma relação da briga com a sua irmã que alguma relação com a sua esposa e o término?
1: Então, a briga com a minha irmã, no caso, eu acabei perdendo a cabeça, acabei falando demais, né?
0: Tá, são duas coisas distintas.
1: Sim, mas nesse dia inflamou mais, né?
0: Ah, tá.
1: Então, esse que foi o problema.
0: Então vamos começar pela sua irmã. Filho, às vezes a gente não faz o silêncio devido. E quando a gente está nervoso, Paulo, quando vem aquele sangue quente, aquela vontade, aquela irracividade, aquela coisa forte, a gente tem que aprender a dar licença. Não diz mais nada. Sai, dá uma volta que a gente teria falado coisas que não precisava. Então comece a pedir muito, Deus, quando eu for nervoso, eu também, você, pelo jeito, é uma pessoa intensa. Quando...
1: Eu sou um pouco.
0: Então peça para Deus, para você nessas horas, silenciar. Retomar depois o assunto. Não morder as iscas. Agora falemos e digo assim, pode ser bem sincero com a tua irmã? Vai passar um tempo, vocês vão ser capazes de se perdoar e não tenha vergonha de voltar atrás. Não tenha vergonha de, na hora certa, comece agora a rezar pelo anjo da guarda da tua irmã e comece a dizer, Senhor, eu quero voltar. E você vai ver que Deus vai apresentar o momento em que você vai poder pedir perdão e receber o perdão. Irmãos voltam. Mas tua esposa, o que aconteceu?
1: A minha esposa foi um caso que a gente já não estava muito bem na nossa relação.
0: Tá.
1: E quando ela acabou, no caso, se intrometendo na nossa discussão ali, né, tava com a cabeça quente e a gente acabou discutindo também, por motivos que a gente tinha de antes, sabe?
0: Problemas mal resolvidos que vieram à tona na hora errada.
1: Com certeza.
0: E vocês separaram aqui ou só não estão se falando?
1: A gente separou de verdade. Eu chamo ela de esposa, mas a gente não é casado, né? A gente morava junto.
0: Então não é esposa, então é companheira.
1: Isso.
0: E quanto tempo vocês estão separados?
1: Agora vai fazer uma semana, foi na segunda-feira passada.
0: Mas não é pra tanto. Não é pra tanto. É possível, tanto a sua irmã quanto a sua esposa, começar a rezar e depois buscar uma reconciliação. Não acredita, Paulo, nisso?
1: Eu não acredito na parte da minha companheira, porque ela mudou muito. Ela começou a me tratar de uma forma mais fria, sabe?
0: Nessa semana, ou já há tempo?
1: Há tempo já.
0: Ah, tá. Então o problema já vem de tempo.
1: Sim.
0: Certo.
1: Só que eu tô com dificuldade ainda para digerir tudo isso.
0: Entendo.
1: Nesse momento, a minha mãe sempre acompanhou muito o senhor. E eu nunca me senti tão sozinho igual eu tô agora.
0: Só que você não tá sozinho, você tá com Deus.
1: Amém.
0: Esse teu silêncio, esse silêncio que você tá sentindo, esse fundo do poço que você usou, eu usaria a palavra deserto, é um tempo de você rever. Mesmo porque, filho, já tava um desgaste. E o desgaste... Sim. Não ajuda, porque quem vocês estavam morando junto e o caminho de quem está morando junto é casar na igreja.
1: Com certeza.
0: Não está certo morar junto. Tem que casar. Então comece a se perguntar, será que é a pessoa para mim? E você vai falar, mas hoje é. Mas dê tempo ao tempo, filho. Às vezes é a mão de Deus fazendo você refletir que você tem que constituir uma família cristã, casado, sacramentado na igreja. Começa a ver em tudo isso, se Deus não está falando algo lá no fundo do poço no seu coração. Você estava escutando a história de Jó?
1: Estava.
0: Então, Deus não nos abandona. Você está sozinho, você acha, Deus está do teu lado. Mas ele está tentando te dizer alguma coisa. Deus está claro no meu coração agora, Paulo, falando com você. Não aconteceu por acaso. Deus está te falando algo. Se for para voltar com a tua ex-companheira, é para voltar para um casamento válido. Se não, deixa aí. Às vezes, é melhor deixar ir, porque é melhor se preparar para um relacionamento que construa uma família santa. Não te ofendi, né, Paulo?
1: Não, de maneira nenhuma. Mas, padre, eu sendo bem sincero com o senhor, hoje, lógico, me magoou muito a gente, esse termo, né? Que não, ela terminou do nada, assim, sabe?
0: É.
1: Foi numa segunda-feira.
0: Você sabe que não é do nada, né? Já vinha tempo.
1: Sim, né? Mas eu não esperava.
0: Mas vai lá, fala bem rapidinho.
1: Não teve uma discussão nem nada, né? Então, isso aí acabou, né, mexendo comigo, só que nesse momento o meu maior plano mesmo é me aproximar de Deus.
0: Então,
1: não tenho plano de voltar com ela, sabe?
0: Ótimo. Então, Deus, você não tá sozinho, não. Deus tá bem pertinho de você, Paulo. Tá começando uma história nova aí. Vou rezar na sua intenção. Deus abençoe, Paulo. Eu vou para o intervalo, eu volto já.
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0: partilha forte do Paulo, eu teria muita coisa a dizer a ele. Mas eu fico com isso. Você não está só. No silêncio, Deus está do seu lado. E Paulo, Deus quer de você um casamento santo. Se abra para isso. Um casamento que passe pelo matrimônio. Arapongas, ele acompanha pelo YouTube, mas tem a Rádio Arapongas, FM, Daniel, Dom Carlos José de Oliveira, de Apucarana. Minha saudação à cidade de Caruaru, Pernambuco, completando 168 anos. TV Evangelizar 43.1. Rádio Irmã, Colonial FM, Congonhas, Minas Gerais. Difusora Live FM, Machado, Minas Gerais. Folha FM, Peixoto do Azevedo, Mato Grosso. Jangadeira FM, Quixeramobim, Ceará. Nova Aliança FM, Camaçari, Bahia. Paranaíta FM, Paranaíta, Mato Grosso. Santa Clara FM, Mossoró, Rio Grande do Norte. São João del Rei, São João del Rei, Minas Gerais. TV Evangelizar, canal Livramento de Nossa Senhora, Bahia. TV Evangelizar, canal Santa Cruz do Capibaribe, Pernambuco, e TVs Irmãs afiliadas, Conect Sul, Tapes, Rio Grande do Sul, Net Brasil, Almirante Tamandaré, Paraná, Sinais TL, Venda do Imigrante Espírito Santo. E na Semana da Unidade dos Cristãos, aproveito para uma catequese sobre o Espírito Santo. Acompanhe primeiro dia. O Espírito Santo é a terceira pessoa da Santíssima Trindade. Quem é Ele? É plenamente Deus, com o Pai e o Espírito, prometido por Cristo como Paráclito. Ele permanece como na igreja como defensor, e o Espírito Santo, Mestre Consolador desde a criação, o Ruá, que dá vida e renova todas as coisas. O Espírito Santo, nesta primeira catequese, é a terceira pessoa da Trindade, plenamente Deus, consubstancial ao Pai e ao Filho. O Catecismo da Igreja Católica diz assim, no número 685, o Espírito Santo é a terceira pessoa da Santíssima Trindade, Ele é Deus, uno e igual ao Pai e ao Filho, da mesma substância e da mesma natureza, como o Pai e o Filho é adorado e glorificado. Em Mateus, capítulo 28, versículo 19, diz: Ide, portanto, e fazei discípulos de todas as nações, batizando-as em nome do Pai, do Filho e do Espírito Santo. Este versículo, eu vou repetir, Mateus, capítulo 28, versículo 19, claramente nos mostra a igual dignidade da Trindade. Repito o texto: Ide, portanto, fazei discípulos meus, todas as nações, batizando-as em nome do Pai, do Filho, do Espírito Santo. Também é chamado Espírito Santo defensor e consolador, da onde vem a palavra Paráclito. Jesus promete o Espírito Santo como Paráclito. Paráclito é uma palavra grega que significa defensor, advogado, consolador, aquele que está ao nosso lado para nos ajudar. O Espírito Santo é aquele que está ao nosso lado para nos ajudar. Paráclito quer dizer, repito, defensor, advogado, consolador. Então vem, Espírito Santo. Vou citar um texto de João, capítulo 14, versículo 16. Eu rogarei ao Pai, e vos dará outro paráclito, para que permaneça convosco para sempre. Por isso, venha sobre nós, Espírito Santo de Deus. Amém! Primeira catequese sobre o Espírito Santo, povo de Deus. E agora, vamos juntos para a novena que nos aguarda, Santa Rita de Cássia.
1: Postes a rosa preferida, ó Santa Rita de Jesus.
0: E eu disse, é a santa das causas impossíveis. Ó poderosa e gloriosa Santa Rita, chamada santa das causas impossíveis, advogada dos casos desesperados, auxiliadora da última hora, refúgio e abrigo da dor que arrasta para o abismo do pecado, da desesperança, com toda a confiança em vosso poder junto ao coração sagrado de Jesus, a vós recorro no caso difícil e imprevisto que dolorosamente oprime meu coração. Qual essa causa humanamente impossível que você quer pedir a Deus? Peça, filho, peça. Eu estou aqui no meu coração com uma causa tão difícil, só Deus sabe. Eu também estou rezando. Obtenha a graça que desejo, pois sendo-me necessária, eu a quero. Apresentada por vós a minha oração, o meu pedido, por vós, que sois tão amada por Deus, certamente serei atendido. Dizei a nosso Senhor Jesus Cristo que me valerei desta graça para melhorar a minha vida, os meus costumes e para cantar na terra e no céu a divina misericórdia. Santa Rita das causas impossíveis, rogai por nós. Santa Rita das causas impossíveis, rogai por nós. Santa Rita das causas impossíveis, primeiro dia da novena, rogai por nós. O Senhor esteja convosco, Ele está no meio de nós. Neste primeiro dia da semana da unidade dos cristãos, clamando o Espírito Santo neste novo Pentecostes, no mundo, na igreja, em nossas vidas, abençoai a água, a roupa dos enfermos, as fotos de família, em nome do Pai, do Filho e do Espírito Santo. Amém. E eu me despeço com esta música, Imagens, Eu Navegarei, YouTube, Padre Manzotti. Evangelizar é preciso.

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0: Obrigada, gente.
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Boa tarde, boa tarde, boa tarde, boa tarde para você que já esteve aí na companhia da nossa programação. Muito obrigado pela sintonia do 87.9. E chego eu, Cida Guiar, para fazer Almoçando com Música, porque nessa tarde gostosa, nesse início de tarde, são 12 horas e 4 minutos. Hoje, gente, hoje é 18 de 5 de 2026. Um dia que marca muito a minha história, a minha vida e o meu sentimento. Um dia que Deus chegou e falou para todos nós da família: o tempo da sua mãe é hoje e, portanto, nós teremos que fazer ela ir embora. Ela tem que subir. Então, hoje, eu quero me dedicar à primeira canção do meu programa em pró à memória de minha mãe, que deixou um grande legado, uma grande história, uma mulher que foi assim incomparável. Uma pessoa que abraçou o mundo para ter os filhos por perto e fazer tudo o que era de melhor para agradar a gente. E aí, dia 18 de maio de 2021, Deus chegava e falava assim: a sua última cota, a sua última promissória é hoje, Dirce Alves. Vamos seguir conosco? E lá estava em João 3. Os anjos, aliás, dizia que estavam todos em reunião, cantando trombeta, para que ela chegasse ao céu. E hoje, nessa tarde, então, eu dedico o meu programa em memória de minha mãe, Dirce Alves de Aguiar, a minha rainha, a minha heroína, que hoje completa 5 anos que foi morar com Deus. Mas mesmo assim, eu quero dizer a todos vocês, meus amigos, muito boa tarde, muita gratidão pelo final de semana que eu vivi, pelo acampamento, foi maravilhoso, fantástico. Reencontrei com aquilo que estava perdido dentro de mim. Foi algo maravilhoso, fantástico. Nunca imaginava viver o que eu vivi ao lado do meu esposo esse final de semana. Foi algo assim inusitado, surreal. Surreal mesmo, porque olha, só para quem passa por um acampamento para poder decifrar o que a gente vive, que é muito forte, gente, muito forte. Então, a todos nossos membros, amigos que estiveram no acampamento, gratidão a cada um, gratidão a todos do Encheivos, os meus padrinhos, o LTA Joyce, que esteve aí junto conosco, né? Nossos sucessores também, que teve conosco nesse final de semana, fazendo toda uma diferença. Muito bom mesmo. Quero já mandar uma boa tarde lá para a Mambai, para minha irmã, a Fátima Gomes, junto do meu pai Severino, meu velhinho. Tá firme com frio, né, meu pai? Tá firme, firme. E também para minha tia Janice, que estão lá com o rádio já ligadinho nesse momento maravilhoso que é Almoçando com Música. Para você que está nos restaurantes, nosso boa tarde, bom apetite. Para você das marmitarias, que Deus o abençoe sempre o alimento que vai na sua panela para servir aquela quentinha maravilhosa que vai para os lares. Nos lares, nós digamos ao seguinte: você que está com a sua mesa pronta, esperando alguém da família, que Deus conceda uma bela e deliciosa e abençoada refeição. A todos vocês, uma boa tarde maravilhosa. Nossos amigos radialistas da casa, que Deus nos abençoe sempre. Ao nosso diretor, Alcide Souza, bênção e luz para cada caminhar em cada direção que seguir. Então, vamos de música. Eu chego aqui com Amados do Eterno, Te Amo, Mãe. E depois Alma Serrana, Chão Batido. E ainda vem César Menotti e Fabiano. Tô passando mal. Jean Giovanni, mensagem errada. E vamos que vamos. Daqui um pouquinho eu volto com muito mais tudo que eu tenho para oferecer para você nessa tarde de segunda-feira, 18 de 5 de 2026. Agora são 12 horas e 7 minutos. Simbora.

Agora são exatamente 12 horas e 22 minutos. 12h22. Vamos embora de música. Vamos fazendo toda a diferença na nossa programação, né, gente? Ó, a temperatura tá caindo, meu Deus do céu. Tá ficando frio, gente. Quero mandar já um boa tarde lá pro seu Adivaldo, a Dona Maria ali no Altos da Alvorada, já curtindo aí a nossa programação. Meus amores, beijo no coração de vocês. Seu Adivaldo esteve hoje na loja para buscar um aviamento e eu fiquei sabendo por um grande passarinho que essa semana tem aniversário de casamento. Ah, mas vocês vão dançar com as músicas que eu vou tocar no dia do casamento de vocês, viu? Pode ficar tranquilo, tranquilito, que vai ter festa, vai ter barulho, tá bom, pessoal? Vamos trazendo por aqui, Ana Castela, canta... Agropei, com a participação de Ana Castela, Sem Você. Depois, Vitor Léo, Caminhos Diferentes, Bruninho e Davi, Galera... E Antônio e Gabriel, Chinelo de Prego. Eu volto daqui um pouquinho com muito mais. Mas acho que capaz de não dar tempo de tocar. Já são 12h23, né? Mas vamos tocando. Vamos lá. E daqui um pouquinho eu volto já com o meu apoio cultural. São 12 horas e 23 minutos.

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4: É, agora são 12 horas e 35 minutos, 12h35. E você curtiu as melhores por aqui antes do nosso apoio cultural. Mas agora eu quero falar um pouquinho de vagas de emprego. Você está afim de trabalhar de estoquista, de entregador? Então, a Fux Colchões está contratando. Basta você levar os seus documentos até a Rua Bela Vista, 1535, no Jardim Água Boa. Ou ainda você pode enviar para o fone 67996346452, horário comercial, das 8 às 18 horas. Todos os requisitos mínimos que eles procuram são esses aqui: sexo masculino, ser maior de 21 anos, conter CNHB definitiva, experiência de direção, disponibilidade de horário, proatividade, pontualidade e colaborativo com a equipe. Se você tem algo que encaixa nisso aqui, corre, a vaga está esperando por você. Não fica desempregado, não, porque você sem serviço é difícil, né? Meio crucial. 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Vamos aqui de comunidade católica, Shalom, belíssimo esposo, depois Antônio e Gabriel, chinelo de prego, como havia anunciado. Shima Roots, do lado de cá, e ainda, Gustavo Lima, espetinho, e eu volto já.

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0: É, agora são exatamente 13 horas e 4 minutos, 13 e 4, chegamos na nossa programação, da segunda hora do nosso programa, né, gente? E nesse movimento, nessa alegria, eu quero mandar uma boa tarde lá para Dona Maria, seu Edivaldo, que estão sempre nos ouvindo, curtindo o nosso programa. E eu quero mandar para vocês uma música paraguaia, deixa eu pegar uma música paraguaia, vamos de Los Tames aqui, para poder fazer toda essa diferença para os nossos amigos de igreja e de amizade, não é mesmo? Vamos lá, cadê o Los Tames, que eu não tô achando os meninos, foram embora pro Paraguai? Bom, já são de lá, né? Alguns já nem estão mais no Paraguai, já foram embora eternamente dessa questão do viver pela terra. O Los Tames hoje é lenda, é saudade, né, gente? Não tem muito o que falar do Los Tames, é só as letras, canções deles que ficaram aí em meio nós, para poder a gente recordar esse momento gostoso de um conjunto que nasceu com Dom Liu, que é o avô do meu sobrinho, né? E aí veio Ramon e Flan, e foram montando, e depois foi acabando, e hoje, depois que o Ramon foi embora, os que ficaram ali não deram muito continuidade, não. Então, o Los Tames hoje, ele é mais uma lembrança do que continuar. Então eu vou trazendo aqui, tanto para Dona Maria, o seu Edivaldo, quanto para o seu Adevaldo, lá no Estrela Porã. Um do Altos da Alvorada e outro do Estrela Porã. Algo Fácil de Olvidar, com Los Tames, depois de Bruno Camurati, De Filho para Mãe. E ainda vem Michel Teló, Bem Sertanejo. Bruno e Marrone, Sonhando. E a gente volta daqui um pouquinho com muito mais na nossa tarde gostosa de Almoçando com Música para você aqui na programação. Tá bom? São 13 horas e 6 minutos e simbora! Tem muita coisa boa. O telefone está liberado. 3425 8787. Você pode pedir sua música, mandar para quem você achar que está merecendo levar aquele louvor, ouvir aquela voz gostosa de uma música que está aí sempre tocando em nossos corações. Tá bom, gente? Tô esperando.
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0: Agora são 13 horas e 22 minutos, 13h22. Eu bati a mão aqui, o negócio pulou, mas como pula bonito, hein? 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Vamos atendendo a Sonhê, lá de Bela Vista, pediu 100 ovelhas, Enéas e Paulinho. Ela quer ouvir e mandar para sua tia Elza aqui, Itaporã. Valeu, minha amiga, que Deus abençoe você. A Maria Antônia, sobrinha também da Maria Elza, pediu Lindomar Castilho, Minha Mãe, Minha Heroína, mandando para sua tia Maria Elza e também para sua mãe e para todos que estiverem na sintonia. Ainda Breno Reis e Marco Viola, do jeito que o povo gosta. A gente volta já já com o nosso apoio cultural. Agora são 13h24.
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Esta é a canção que eu fiz pra você, mamãe. 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

É, agora são exatamente 13 horas e 38 minutos, chegando no último momento da nossa programação. Quero lembrar a você que a partir das 14 horas nós temos a companhia do Carlito Machado Ratinho no seu programa Top Mania. E às 16 horas chega ele, Negão da Arapuca. Isso mesmo, Negão chegando, fazendo todo barulho por aqui. E depois, às 19 horas, temos Pastor Alex evangelizando com todas as pessoas aqui no Momento de Fé e fazendo toda a diferença para encerrar a nossa programação. Tá bom, gente? Vamos lá. O delegado, que é o José Soares, pediu e vai curtir. Fátima Leão, Acordei a Tempo. Essa vai lá para Fátima Gomes, também a Mambai, que gosta das músicas da Fátima Leão. E ainda Roberta Miranda, Desespero de Uma Noite. A Jovenice está curtindo o nosso programa também pelo aplicativo. Falou, Cida, tô na escuta, tô aqui te ouvindo. Valeu, minha linda. Que Deus te abençoe sempre, sempre, sempre. Cadê? Vou mandar uma da Lucas Luco. Cadê? Não é Lucas Luco, não. É Gustavo Mioto, Impressionando os Anjos. Para todos os corações que está na saudade, querendo ouvir a voz daquele que um dia foi embora, que nos deixou, e enchendo nossos coraçõezinhos de muita dor e esperança que um dia a gente nos reencontra. Então, Jô, tá aí para você também, tá bom, minha linda? Que eu sei que você tem saudade, tanto quanto eu, quanto meus irmãos, e aquele que sempre tem um ente querido que nos já deixou desse plano terrestre, tá? São 13 horas e 39 e vamos então de música. Eu volto para minhas despedidas. 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

Agora faltando as 7 para as 14 e eu vou ficando por aqui. Você vai ficar na companhia do Carlito Machado Ratinho com o seu programa Top Mania. Lembrando que às 16 horas nós temos a companhia do Negão da Arapuca no Ponteio da Viola. E às 19 horas, Pastor Alex chegando para evangelizar. A todos vocês uma excelente tarde, que Deus o abençoe e até amanhã com a graça de Deus. Fique na paz e até lá. Tchau, tchau.

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1: Oba! Legal, legal, legal, legal, tá aí! Boa tarde, Dourados! Muito boa tarde, meu Mato Grosso do Sul! São 2:04, 2:04. Depois que você curtiu ela, Cida Guiar no seu horário de almoço. Eu tô chegando por aqui, é claro, Carlito Machado com seu programa Top Mania. A partir de agora, nós dois juntos na mesma sintonia, eu aqui e você aí. Hoje, uma linda, maravilhosa e gostosa tarde aí de segunda-feira. Hoje, 18 de maio de 2026. Pra você na sua casa, no seu trabalho, enfim, não importa onde você esteja, tá ligada na Boa Nova, você está muito bem. A partir de agora, você manda o seu WhatsApp 3425-8787. Deixa o seu nome completo hoje no programa Top Mania. Eu tenho pra você, sabe o quê? Uma linda camisa da Seleção Brasileira. Vai começar a Copa do Mundo. Vale toda a sua torcida para o Brasil. Zil, zil. E você quer ganhar uma camiseta do Brasil? É a nova camiseta do Brasil. Então manda o seu nome completo. No final do programa tem o sorteio de uma linda camiseta do Brasil. Em Dourados do Mato Grosso do Sul, 16 graus a temperatura. 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E você já falou pras amigas? Então grita pra vizinha. Sintoniza 87.9 que começou. Tá no ar o Top Mania. Até às 16 com quem?
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Cidade leva até vocês mais um programa da série a série. Dedique uma canção a quem você ama. Eu tenho aqui em minhas mãos uma carta. Uma carta de um ouvinte que nos escreve e assina com um singelo pseudônimo de Maricó.

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0: A culpa é nossa. Legal, tá aí pra você. Elas, Maiara e Maraísa, fechando a primeira sequência do nosso programa Top Mania. É, isso aí. Programa Top Mania, comigo Carlito Machado, até às 16. Tô contigo, não desligo. Tocando aquilo que te toca aqui na 87.9. Ótima tarde gostosa pra vocês aí de segunda-feira, começando tudo de novo. É, segundona de frio em Dourados, no Mato Grosso do Sul. 2:28, 2:28, e você já mandou o seu WhatsApp? Manda pra nós aí, 3425-8787, você manda e deixa o seu nome completo, sabe por quê? Hoje no programa eu tenho pra você uma camiseta da seleção brasileira, uma camiseta do Brasil! É, vai começar a Copa do Mundo e vale toda a sua torcida para o...
1: Brasil!
0: É o Brasil! Bora deixar o nome completo aí, final do programa tem um sorteio de uma linda camiseta, nova camisa da seleção brasileira. Boa tarde, Carlito, sou a Raimunda Panangacerti, gostaria de participar do sorteio da camisa do Brasil, já tá no sorteio aqui, tá bom, Raimunda? Quem mais tá aqui comigo? Boa tarde, irmão, que Deus abençoe você e sua família. Manda alô pra nós, quero participar do sorteio da camiseta. Alô, seu Valdir! Seu Valdir tá faceiro, o Palmeira dele empata e continua líder, mas tudo bem, seu Valdir já tá no sorteio aqui, tá legal? O Mengão tá na coceira, o Palmeira dele empata e continua líder, mas tudo bem, seu Valdir já tá no sorteio aqui, tá legal?

0: 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Esse funciona, viu? Duas horas e 31 minutos na melhor da cidade. 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Ótima tarde pro grande Ricardo Campos e a esposa Raquel. Pensa na Mercearia e Frutaria Tropical que vendeu vela sabadão, hein? 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Ô, Ricardo Campos! E a esposa Raquel curtindo a melhor da cidade. 2h33, já tem mais, aguenta aí.
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5: Se liga na melhor programação, tá aqui na 87.9, a rádio mais feliz da cidade. E você já mandou seu WhatsApp? Manda pra nós aí, 3425-8787. Hoje no programa eu tenho pra você aqui uma camiseta do Brasil. É a nova camisa do Brasil, tá chegando a Copa do Mundo. Boa tarde pro grande Fabiano original, quero ganhar a camiseta Luiz Fabiano. Nome de jogador, Luiz Fabiano, né? O ex-jogador do São Paulo Futebol Clube, o Cabuloso. Já tá no sorteio aqui, tá bom, Fabiano? Luiz Fabiano. É o programa Top Mania, sempre em nome, é claro, dos melhores e maiores colaboradores. 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Alô, alô, Joãozinho! Alô, Joãozinho, é hoje. Será que o Neymar vai estar na seleção brasileira? Será que o Ancelotti vai colocar o Neymar na lista dos convocados para a Copa do Mundo, Joãozinho? Alô, seu Milton, cadê o puxeiro, seu Milton? O frio tá aí, o seu Milton, nada daquele puxeiro. Alô, Vitória, alô, Vitor, alô, Ricardo. Alô, Tatu, meu gerente do pé quente. Tatuzinho tá de cabeça inchada. É, Tatuzinho, não deu pro Coringão ontem. Foi 1-2-3-0 pro Curitiba, Tatuzinho. Tá na zona de rebaixamento. De novo, Série B, o Coringão. Haja coração, Tatuzinho. 2:39, programa Top Mania, em nome também do Paulinho Autocar. 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Ótima tarde pra toda a equipe lá do Paulinho Autocar. Lá tá o grande Augusto. Alô, alô, capacete. Na gerência dela, da Gabriele. Gerenciando tudo e todos lá no Paulinho Autocar. 2:40 na Boa Nova FM.
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12: Brasil, Zil, Zil! É o Brasil! Tá chegando a Copa do Mundo! Tá chegando! Já já tem jogos da seleção brasileira. São 3 horas e 4 minutos. E hoje no programa Top Mania eu tenho pra você aqui uma linda camiseta da seleção brasileira. Tá a fim de ganhar? Manda o seu nome completo aí no 3425-8787. Final do programa tem o sorteio. 3 e 4 Arivez do nosso Momento Flashback.
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É o nosso momento flashback aqui na 87.9. De segunda a sexta, a partir das 3 da tarde, você tem o nosso momento flashback. Aquelas velhas e boas músicas que marcaram épocas. Aquelas músicas que marcaram a sua vida. Aquela música que você só ouve aqui comigo no nosso momento flashback. E o nosso momento flashback de hoje vai pra todos lá no Ronaldinho, Boto Peças. Alô, Joãozinho. Alô, seu Milton. Alô, Vitória. Alô, Vitor. Alô, Ricardo. Alô, Tatu, meu gerente do pé-quente. Vai pra toda a equipe lá da Rede Master Pharma, o grande Leandro. Vai pra toda a equipe lá do Levi, Sistemas Hidráulico Limitada. Vai pro grande Paulinho e toda a sua equipe lá trabalhando ao som da Boa Nova FM. Lá tá o grande Augusto, o Capacete e a Gabriele. Vai pro grande Ricardo Campos e a esposa Raquel, lá na Mercearia e Frutaria Tropical. Vai pra Wanda lá no Camelô da Rodoviária, no Box 13. Alô, Wanda, aquele abraço pra você, tamo juntos. Vai pra Dona Denise lá no Parque Alvorada. Vai pro seu Valdir, tá ligado? Na Boa Nova, só no Chimarrão. Ô, seu Valdir, isso aí, tem que esquentar o peito nesse frio, seu Valdir. Momento flashback de hoje também. Vai pro grande Fabiano, original. Vai pra Raimunda. Vai pra Ingrid, vai pra Soninha lá no Jardim dos Estados. Vai pra Marlene lá do Cana 3. Enfim, o nosso momento flashback vai pra você que gosta. Vai pra você que ama. Bora matar saudades. Bora fazer uma viagem no tempo comigo. E nós começamos assim o nosso momento flashback. É pra você matar saudades.

0: legal tá aí pra você, Kenny Laszlo, Don't Cry. Fechando o nosso momento flashback de hoje, nesta tarde gostosa aí de segunda-feira. É, eu sei que você viajou, eu sei que você fez uma viagem no tempo comigo. E o nosso momento flashback volta amanhã, terça-feira, a partir das 3 da tarde, dentro do programa Top Mania. Brasil, Zil Zil, e hoje tem convocação para a Copa do Mundo. E você tá ligada na 87.9, hoje eu tenho uma camiseta do Brasil para você curtir aí os jogos da seleção brasileira. Tá a fim de ganhar uma camiseta? É só mandar o nome completo e final do programa tem um sorteio. 3425-8787. É o seu programa Top Mania, é claro, sempre, sempre em nome dos melhores e maiores colaboradores. Em nome do Ronaldinho, Motopeças, alô Joãozinho, alô seu Milton, alô Vitória, alô Vitor, alô Ricardo, alô Tatu, meu gerente, alô back-end. É, Tatuzinho, haja coração, Coringão na zona de rebaixamento. Em nome também da Rede Master Pharma, lá o grande Leandro. Em nome de Levi, Sistemas Hidráulico Limitada. Em nome do Paulinho, Autocar. Alô, Paulinho. Alô, Augusto, grande capacete. A Gabriele na gerência e do Paulinho, Autocar. Em nome da Mercearia e Frutaria Tropical. Alô, Ricardo Campos e a esposa Raquel. Tá ligada na 87.9. 3 horas e 21 minutos, 3 e 21, e por aqui continua a melhor sequência, sempre torcendo para o...
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4: Melhor programação, se liga. Opa, se liga na melhor programação, tá aqui na 87.9, a rádio mais feliz da cidade. 3 horas e 31 minutos, 3h31, e atenção você, minha amiga, você sofre com dor crônica, inflamação, problemas de mobilidade, o Tirador Mil é a solução. 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Tirador Mil, esse funciona, viu? 3 horas e 33 minutos, ótima tarde pro grande Ricardo Campos e a esposa Raquel, lá na Mercearia e Frutaria Tropical. Ótima tarde pro patrãozinho Levi, todos lá no Levi, Sistemas Hidráulico Limitada. Ótima tarde pra toda a equipe lá do Ronaldinho Autopeças. Alô, Joãozinho! Alô, seu Milton, cuidado, seu Milton, cuidado com o Trump! Seu Milton disse que encontrou petróleo lá pro lado do Cachoeirinha. Cuidado, seu Milton, tem petróleo aí no Cachoeirinha? Cuidado com o Trump, seu Milton, o Trump tá atrás de você, seu Milton. Alô, Vitória, alô, Vitor, alô, Ricardo. Alô, Tatu, meu gerente do pé quente, segura aí, seu Milton.

0: Obrigado.
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0: É o Silveira no piano.

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legal tá aí pra você, Zezé de Camargo e Luciano, amigo da lua, amigo das estrelas, fechando o nosso programa de hoje nesta tarde gostosa e fria de segunda-feira. 15 graus a temperatura em Dourados, no Mato Grosso do Sul. Eu tô ficando por aqui com seu programa Top Mania. Na sequência tem ele, Negão da Arapuca, o Peixe, com seu programa no Ponteio da Viola. Eu tô indo, é claro, prometendo voltar amanhã, terça-feira, a partir das 2 da tarde, com mais um Top Mania. 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Combinado então, até amanhã, minha última de hoje é o Milionário, mas o José Rico com o Canarinho do Peito Amarelo.

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Alô Dourado! Estamos chegando! Piquitito, alô Rildão, aqui comigo! Tudo ok por aqui!

de maio do ano 2026, uma segunda-feira. A hora certa, Dourados, confira comigo, horário oficial da Prontal. Prontal Materiais para Construção, 16 horas, 6 minutos, 4 da tarde, mais 6 minutos, a partir de agora. Está no ar o programa No Ponteio da Viola. Aqui estamos falando sim diretamente da Rua Pureza Carneiro Alves, EW7, no Jardim Água Boa, para toda a nossa

esteja com seu rádio portátil gravado na 87.9. Aqui estamos nós. Mas tem também você que está aí pelo celular, pelo aplicativo, também pela internet. Boa tarde! Neste momento já vamos nos colocando à sua disposição a linha direta para você participar, confirmar a audiência, pedir o seu sucesso, oferecer o programa para quem desejar. 34258787 para você enviar o seu torpedo. 98406-1124 para você enviar o seu WhatsApp. Boa Nova FM 67 34258787. Neste momento já vamos nos deixando assim à vontade para você, porque já que tá fresquinho lá fora, caindo a temperatura, 15 graus ainda consta por aqui. Aí sim, aí eu digo para você, o Shima vai bem para você, claro. Então tá, boa tarde. A partir de agora, para você que esteve acompanhando atentamente a boa música sertaneja aqui no Top Mania com ele, Carlito Machado, vem chegando o Negão da Arapuca para dar sequência na programação e assim fazer companhia com você e para com todos vocês. Vem chegando o Negão da Arapuca até as 19 na Boa Nova, mas para isso eu já vou chamando, já isso, já vou convocando, aí é com urgência, porque tá fresquinho, tá caindo a temperatura, então tem que ser ligeira no pique de atleta. Vem chegando o garotinho mais faceiro do que nunca, com a garrafa de água, olha só, água gelada, não, sem gelo, né, claro, não precisa, isso, com aquela pitadinha. Ah, sim, de limão, porque aí vai hidratar, né, meu rei? É, final de semana meio fresquinho, meio mais ou menos. Mas foi bem o Guaraná, hein? Foi bem a Tubaína, que beleza! Então tá, muito bem, obrigado, vamos nessa! A partir de agora, então, pra você e pra todos vocês, meu boa tarde, muito obrigado, vamos lá! Abrimos o bloco sertanejo, vamos assim começar! Aqui começa tudo de novo até as 19. A partir de agora começa aqui o seu programa no Ponteio da Viola.

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10: 4:33.

hora certa, Dourados. Confira aqui comigo agora, 16 horas 34 minutos. Sim, 4 da tarde, mas 34 minutos, informando para você a hora certa. 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

Cultural. Meu amigo, minha amiga, dona de casa, primeiramente, meu, boa tarde sim, pra você, boa tarde também pra você, tudo bem? Graças a Deus, não é isso? Tudo na santa paz, oh, meu Deus, bom demais, clima excelente pra você e pra mim também, não é isso? Então, depois de uma chuva... Que chuva! Sábado e um chuvisqueirinho no domingo, mas contado pra lá e pra cá, mas tá bom. O sábado foi pra todo final de semana, moço. Chuva com vento e granizo, nós fomos presenteados. Mas tá tudo bem, graças a Deus.

Deus, tá úmido, tá o ar gostoso, bom demais, não é isso? Mas também boa tarde para todos vocês na audiência do meu, do nosso programa, no Ponteio da Viola, tarde esta de 18 do mês de maio de 2026, uma segunda-feira! Atenção, amigos, eu preciso me dirigir a você, em especial para você que está aí saboreando aquele cafezinho. Boa tarde. Boa tarde também para você que está naquele chima. Opa! Aí vai bem, hein? O chima numa hora dessa vai que vai. Enquanto nós toca moda sertaneja do lado de cá, você do lado de lá vai saboreando o seu chima. Então vai, vai nessa que eu tô aqui, ó, para levar a boa música sertaneja. Alô, amigo Onofre, já tá no pé do eito, meu rei? Já, já, é claro. Ele falou, já, já. Então, mas pra você que tá naquele Teres, você que é regional, saboreando um Teres, é, não precisa gelo, não. Água normal dá. É, tá bom, né? É fresquinha. Beleza, pra hidratar, vai bem, obrigado, hein? Mas também boa tarde pra você que tá aí saboreando corajoso. Mas tudo bem, é, tá. Tá com paladar, tá com gosto pra saborear aquela cervejinha gelada, vai bem, obrigado. Então, boa tarde. Boa tarde também pra você que não está com nada do que eu falei aqui, né? Nada dos itens que eu citei. Mas tá aí com o Negrão da Arapuca. Obrigado, sim. Boa tarde. 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Abrimos mais um bloco sertanejo. Boa tarde, tudo bem? Estamos na escuta. Estou saboreando. É, Dilnea Godoy, véio, já falou aqui, tá? Saboreando aquele chima. É, pra ela, gosta, vai! Vai no chima aí que eu tô no cafezinho aqui. É, estou no chima pra esquentar. Tá fresquinha aí nessa região de fronteira, hein? Ô, Dilné Godoy, boa tarde pra você, boa tarde pra toda a família. É,
Então tá, vai no Chiva aí que eu vou no cafezinho aqui e vou sentar ali moda sertanejo pra todos nós, curtir de montão. É o programa do Negrão. Não, não é o programa do Negrão. O programa é de todos nós, é isso? Então tá, a Diné, é a Diné Godoy, é, tá saboreando aquele Chiva e aí sim, tá fazendo o que tem que ser feito. Beleza, a temperatura segundo as previsões vai cair, tá caindo, vai cair, é? É, ainda tá aqui, ó, tá dizendo aqui pro lado de fora, tá 15 graus. Aqui pro lado de fora, né, 15 graus. Enquanto tá 15 graus, vamos esquentar, manter aí no 15 até mais tarde um pouquinho. É, abrimos mais um bloco sertanejo. Essa moda aqui que eu vou trazer, saudade. É, essa pessoa que eu vou citar aqui, é, pra matar a saudade dos momentos bons, é... vivido aí nos anos anteriores, de uma pessoa que era meu ouvinte assíduo, defensor da boa música sertaneja e também sempre me deu o apoio moral para com o tratado que é o rádio, estar aqui à frente dos microfones, levando a alegria, a descontração para os amigos e amigas e assim... É, me deparo com essa música e eu já, rapidamente, já busquei aqui no meu subconsciente de que é, onde ele está, está ali no andar de cima. E para matar a saudade, amigo Olímpio, saudoso Olímpio, ele que era segurança, era vigia, é, ali da empresa Chevrolet, a Codalto, né? Baita do Negrage, sempre que passava eu pela madrugada... Ele me saudava lá e eu olhava onde que estava ele. Estava lá no, debaixo de um escuro, da, é, só vigiando, né? E aí eu vou matar a saudade com essa daqui que ele sempre pedia para mim na co-irmã rádio Caioás, extinta Caioás AM, né? Arapô, tinha um Carreiro e Pardinho. Ah, na sequência, Guatupé e Guaratuba, Soldadinho de Deus. Trio Parada Dura, Alto Astral. Aí eu trago as Irmãs Barbosa, Canoeira do Araguaia. Jacó e Jacozinho, tomara que chova hoje. É, mais um cadinho é bom, né, Zó? Jacó e Jacozinho, Vadico e Vadoco, a moda dos 30. Vai lá pro Pedro, lá no Cachoeirinha. Ah, Pedro! Depois eu fecho com... Terceira dimensão, caramba, que baile bonso! Eita lasqueira, ô Negrache! É, vamos lá então, trazer essa moda sertaneja que vai deixar aí os nossos amigos. Quem conheceu, né? Quem conheceu, saudoso Olímpio. É, nosso amigo, o meu primo Laudenor Forte ali no Cachoeirinha também, batendo aquela saudade, né? E escutando uma moda dessa, quero ver quem que não... Hã? É, rapaz, é. Tinha um Carreiro e Pardinho. Tem um filho dele que sempre tem ligado pra mim, né? Mas aí a gente acaba desencontrando, mas fica aqui a saudade, né? Do saudoso Olímpio, né? O meu grande amigo que foi em vida, o meu amigo Olímpio, que era vigilante ali da Codalto, Chevrolet Codalto, né? Vamos matar a saudade? Assim, boa tarde.

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7: 5 e 6.

A hora certa, Dourados, confira aqui comigo. Ué, o Onofre não é fraco não, hein? Tem que parar pro Onofre. Vamos lá.

Isso aí, meu rei. Ah, o Onofre falou assim, tá, a coisa tá braba, tá fresquinho lá fora e tá frescando mais. Ele falou, uma chaleira já foi e eu também já vou com a segunda. Então tudo bem, Onofre, manda ver aí, porque ali na, no assentamento Itamaraty, é, nossa ouvinte é a Fátima. É a Fátima, rapaz, é ouvinte do nosso programa. Ela diz lá, tô aqui na, no assentamento Itamaraty, ouvindo vocês da Rádio Boa Nova pelo aplicativo. Eu estou na casa da cunhada Rose e do Dirceu, tomando aquela caipirinha para esquentar o friozinho. Isso é friozinho? Ô, Fátima, obrigado pela audiência. Ela pediu a música O IP Florido. Meu IP florido... Não, é o cantor lá, né? Você não, né, Graxa? Larga a mão, rapaz. Malemar, você sabe falar aí, rapaz? Eita lasqueira. É, aqui é da família Genor. Eu, o Dirceu e a Rose. A Cida, a minha irmã, na sintonia. Obrigado, Fátima! Acompanhando pelo aplicativo, pelos quatro cantos da cidade de Dourados, região da Grande Dourados. Alô, Mato Grosso do Sul, Brasil e o mundo! Pelo aplicativo, é claro! 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

Vamos lá, abrimos o bloco sertanejo atendendo então a Fátima nesse pacote. Eu vou atender ela com o IP florido. Meu IP florido! É, mas você tá insistindo, hein, Negrache? Você não pensa que você vai sair da Rádio Boa Nova aí pra sair pro mundão cantar, não? Que não vai entoar. Canta, canta, mas não entoa. Então fica aí, falando meio mal, meio pra lá, meio pra cá. Tá bom demais, senhor. Então tá, abrimos mais um bloco sertanejo. Vou atender então a Fátima. A Fátima e toda a família que está lá no assentamento Itamaraty. Que beleza, obrigado aí pela audiência. Todos vocês, a família Agenor, é, o Dirceu, a Rosa e a Cida, que é a irmã da Fátima. E também, é claro, que saboreando aquela caipirinha, vai bem, né, Zô? Ó, chega a sair água. Ô, oh, senhor! Eita lasqueira! Então tá. Você tá pensando que é verdade ou é mentira? Essa água que tá saindo. É, saliva. É, rapaz. Vamos lá! Abrimos o bloco sertanejo. Eu trago Valderi e Misael pra contar uma história. A história da Enxada de Ouro. Na sequência, eu vou atender o meu ouvinte, o meu ouvinte Avarias. O Avarias, ele é ali do Jardim Colibri. Dia 4 de maio, ele me pediu uma música com o Nelson Gonçalves, Ciclone. Ele gostaria de dedicar aí para todos seus familiares, amigos e amigas, para nós da rádio, ele que é fã do programa no Ponteio da Viola, Picolezeiro. Um abraço, meu boa tarde, senhor Nelson. Ou melhor, seu Avarias, Jardim Colibri, pediu Nelson Gonçalves, Ciclone. Então vou pagá-lo, tá certo? Foi dia 4 de maio, eu pago, vou pagar agora, certo? Então eu trago na sequência Zé Moreno e Paraense, olha só. Hã? É isso mesmo? É o Praense, o Paraense mesmo, o Paraense é que trocaram, rapaz. Era o Praiense e aí ficou o Paraense. Nossa senhora, deixa o Negrage aqui, Cajuzinho, é romântica. Na sequência, Laércio Maraty, Não Tem Problema. Zé Carlos Capuano, saudoso Zé Carlos Capuano, Valente do Paraná. Cuidado que a Juliana te pega de madeira lá, viu? Vai lá dar uma de bonzão lá. Depois eu trago o IP Florido. Aí sim, com Mococa e Paraíso, aqui na Boa Nova FM. Boa tarde.

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2: 5:30

Opa! Vamos lá! Agora sim, 17 horas 37 minutos, 5 da tarde, mais 37 minutos, informando para você a hora certa. 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

Boa tarde, boa tarde ali para Dilneia Godoy, ali no sítio Rodeio Bonito, em Sete Quedas, para, bem ali na divisa com o Paraguai, isso. Boa tarde para a mãe, né? É mamãe, isso, dona Berenice, tarde! Tá saboreando um chima aí também, né, dona Berê? Falando em chima, ela deve estar tomando aquele cafezinho, afinal, chima também? Será que é? A minha ouvinte Cleonice, a Cleo, lá no sítio, como é que é lá? Lá na Fazenda Boa Vista, ali em Jardim, Mato Grosso do Sul. A Cleo tá sempre ouvindo o programa e deve estar de chima também por lá, né? Tá fresquinho! Ô, 03! Boa tarde ali para o meu amigo, que está sempre ligado no programa, no Ponteio da Viola. Ali em Jardim também, isso, o Rufino, Sargento Rufino, ele, a Elizabeth, a esposa e toda a família aí, boa tarde pra vocês, viu? 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
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Para você e para todos vocês que está sempre na audiência do programa No Ponteio da Viola. Abrimos mais um bloco sertanejo, vamos lá? Abrimos mais um bloco sertanejo do Duca, mais o Dalvan Espinheira. Olha só, é a música que você vai curtir aqui, agora, Espinheira. Depois eu tenho Rio Negro e Solimões, Madrugada Triste. O que, Negrache? Boa tarde. Música.

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2: 5:46.

falta não, não falta não, porque começa o bailão do Negão com a permissão do saudoso Dom Paloma, lá vem chegando uma polca paraguaia, alô Zé Paraguai, lá em Nova Lacerda, moço.

Omelete Dourado vai estar lá na Colônia Zanata, 14 de junho, na festa tradicional daquela colônia. Eles estarão presentes chacoalhando as estruturas lá da Colônia Zanata. Então vem pra cá, é o Grupo Surungo!

Isso é o bailão do negão. Agora, Dilné, como está lá saboreando um chima pra esquentar um frio? Vamos lá. Um chamamé mais ou menos assim. Alô?

O Onofre lá na Vila Erundina pediu essa daqui, mandando pro Capote, Francisco, Sebastiano, pra essa galera dele, a família. Então segura aí, Fátima, Maria de Fátima, na 17, a Dona Sebastiana Paraguai, lá na Rua São Francisco. Quem mais? Essa daqui pro Ademar, lá no sítio Curral de Arame, sou!

0: Alô, Silvio Ribas e a Carla Ojeda, aqui no Jardim Água Boa, ligado no programa. Que beleza, boa tarde.
1: Ó, balançado, meu patrão.
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5: 6:06.

Oba! Boa tarde também pra Mona, né? Tá na audiência do programa, pediu que Ramonita Vera, já estamos preparando pra atendê-la. Boa tarde mais uma vez aí pro Silvio Ribas e a Carla Ojeda, aqui no Jardim Água Boa, na audiência do programa, obrigado. 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

Vamos abrir mais um bloco sertanejo, o bloco na roda do chimba. Ela vem chegando, chegando sim. É o pessoal que tá batendo um chimarrão, curtindo o programa do Negrão. Que é isso, rapaz? É o programa de todos nós, então vamos lá. A Iracema pediu o calendário do amor. Já, Vera, fica, meu amor, fica. Tá esfriando. Fica, não vai embora não. Fica, amor. Já o Zé pra Maria falou: se você ama, então me perdoa. Que foi mal entendido lá. Jorginho da Usácula, mais gostoso é lá na querência, minha querência amada. Já o Juliano, a poeira da estrada. Mesmo que choveu, já começou a esquentar um pouquinho. Aí vai esquentando, vai deixando mais sorta a terra. Então tá. Já a Aline, a nuvem é de lágrima. Já o Gugu, rapaz, o Goulart falou assim: Guavira, por quê? É, não sabe pronunciar, deixa cair a moda, rapaz. Boa noite.

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5: 6:35.
6: É verdade, a hora certa, Dourados. Confira aqui comigo agora, 18:35. Pulou aqui, pulou. É 6 da tarde, mais 35 minutos. Informando para você a hora certa. 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Boa noite!

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Atenção, se encontra desaparecido, saiu no último sábado, período da tarde, na hora daquela chuva, aquele temporal que veio aqui por Dourados, um cachorrinho de porte pequeno, da cor branco e preto, tá? Que atende aí pelo nome de Gudim. Alô, Gudim! Ô, Gudim! Volta! Volta! O pessoal de casa tá esperando por você, rapaz, aquela ração deliciosa. Gudim! Alô, Gudim! Venha! Ele tá desaparecido, sabe por quê? Ele é medroso, rapaz. Em casa é uma delícia, um uau da hora. Mas aí com aqueles trovões que acabou assolando aqui a nossa cidade e região, ele se assustou. Ele tinha saído ali no portão e não é de ver que encontrou o portão aberto, rapaz? Achou o portão meio de boa lá. Ele falou, por que não dar umas voltas aqui na frente, qualquer coisa eu entro pra dentro. Deu um trovão, ele partiu, veio de ser pra dentro, ele foi pra fora e tá correndo até agora. Gente, ajuda a achar o pequeno Gudim. Tem aí em torno de 8 a 9 anos, viu? Ele é um cachorro de estimação de uma prima irmã do Negrage, viu? Isso, lá da Ivonete, ela que é a esposa do Valdeci Udé, ali da Vila Guarani, bem encostadinho da GWA Transporte, próximo da Ducal, assim, quase ao lado da GWA Transporte. Se você souber do paradeiro desse animal, um cachorrinho da cor branco e preto, atende pelo nome de Gudim. 998-16-5919. Anote aí. 998-16-5919. Gratifica-se, tá? Se você souber do paradeiro e estar com ele, pode anunciar. Ligue lá e você vai levar os seus trocadinhos, porque afinal, a Ivonete, a proprietária, tá desesperada pelo animal, certo? Ô, Gudim, volta, menino! Isso, é garoto ainda, tá? De 8 a 9 anos, rapaz, né? Passou de adolescência, que soma, né? O cachorro é diferente da soma. Rapaz, de 7 em 7? Ixi, 8 ou 7, 7 vezes... Nossa senhora, é um monte. Mas tudo bem, vamos lá. Abrimos o bloco sertanejo. Eu vou trazer essa história. Testamento de um pobre velho. O Silveira e Silveirinha. Boa tarde, boa noite. E eu atendo na sequência o meu amigo Pedro do Cachu, pediu toalha branca, Gini Geno.

vou trazer esse menino aqui, lá da capital sul mato-grossense, pra tocar pro meu amigo e pra nós curtir. Alô, Hamilton Dalzac, lá na chácara Dalzac, curtindo o programa, o Vanildo, toda a família, obrigado. O primo do Hamilton, rapaz, o Elcio, lá na fazenda Nossa Senhora Aparecida, ali em Newark, Guialopes, tá naquele meio ali. Então vai curtir essa daqui, é o João Haroldo chegando aqui.

0: A última do programa de hoje é essa daqui. Cadê os fãs do Amado Batista? A Maria Rita, lá em Luziânia, em Goiás, é fã. Então vai comigo, vamos comigo. Cadê? Cadê? Ai, Ivete Mangueira tá de plantão, é? Deixa cair, vai.
1: Será

0: Eu que sou fã de vocês. Neste momento, abrimos espaço para registrar os aniversariantes do dia.
1: Hoje é o seu aniversário.
0: Hoje, 18 do mês de maio de 2026, uma segunda-feira.
1: Muito carinho para você, nós.
0: Quero aqui parabenizar a Adriana Gonçalves, parabéns. Parabéns também para o meu grande amigo Mário Shimizu, ex-fotógrafo. Ah, tá aposentado, tá de boa, tá lá no sítio, ali na MS-276, próximo da colônia dos italianos. Um abraço, amigo Mário Shimizu!
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0: Parabéns a todos aniversariantes do dia! Quero aqui também enviar um abraço aí carinhoso a você e a todos vocês na audiência do programa. Temperatura caindo, hein? Nesse momento, 14 graus. 14 graus ali pro lado de fora, viu? Pro lado de dentro aí tá de boa. Tá naquele vinho? De boa? É, tá. Ah, é? Tá na cerveja? Corajoso, rapaz. Eita lasqueira. Mas tudo bem, vamos embora, negraxe. Ei, dourados. É, dourado, está desaparecido um cachorrinho aí de porte pequeno. É, eu disse aqui nas cores branco e preto, né? Branco e marrom. Branco e marrom é a cor do animal. Ele tem de 8 a 9 anos. Chama, o nome dele é Gudim, tá? Quem souber do paradeiro desse animal, ligar para 998-16-5919. É primo do Negraj, a proprietária do cachorro lá, Ivonete Guilherme, certo? Ali na Vila Guarani, desapareceu no último sábado, na hora daqueles trovão que caiu aí, aquela chuva por Dourados. Ele se assustou e estava com o portão aberto, né? E ele sempre vai até lá fora e volta para dentro, de boa. E na hora do trovão, moço, ele veio de entrar, ele saiu e ganhou o mundo, tá correndo. Tudo indica que ele está avexadinho que só ele, pequenininho, gordinho, tá daquele jeito. E a proprietária dele, a Ivonete, minha prima, ela tá agoniada, porque é a estimação dela. A Vila Guarani ali próximo, ou em frente à GWA Transporte, tá? Lá na Ivonete Guilherme, ou Valdeci Udé. Caminhoneiro, aposentado, tá lá também de boa, esperando a sua ligação. Tem gratificação, viu? Tem gratificação! Se você encontrar o Uau Uau, o Gudinho!

0: amigos, ouvintes e familiares, obrigado sim a você, obrigado sim a todos vocês pela audiência do programa No Ponteio da Viola. Aos aniversariantes do dia hoje, 18 do mês de maio de 2026, uma segunda-feira.
1: Mas aqui é sertanejo e tem orgulho.
0: Parabéns vai para Adriana Gonçalves, parabéns. Parabéns também lá no sítio. Mário Shimizu, fotógrafo, ex-fotógrafo, é aposentado, tá de boa. Parabéns a todos aniversariantes do dia. 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
0: vamos embora? Vem aí na sequência o musical do programa evangélico, o programa Conexão Gospel, que tem como titular o pastor André Reis. Por força maior, não vai poder estar ao vivo hoje no programa, e sim na próxima segunda-feira. Vem aí, então, o musical do programa Conexão Gospel da Igreja Assembleia de Deus. E nós voltaremos na terça-feira, às 16 horas, com mais um programa No Ponteio da Viola. Neymar foi convocado? Então você fica sabendo já já.
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0: Tchau. 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

onde você está, começa a dar glória para Ele. Feche seus olhos onde você está. Enquanto você começa a declarar a glória, o Espírito de Deus vai começar a te encher de uma maneira sobrenatural. Comece a dar glória para Ele. Comece a dar glória. Vamos encher esse lugar de glória, glória, glória, glória.